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Ser artista não é querer estar na moda, é olhar à roda e ver o mundo inteiro ser verdadeiro. Não é olhar para fora enquanto não se olha para dentro, não ser cinzento, não ser perfeito, bem vestido ou requintado, mas trazer o bem ao peito. É ser inteiro, ser imperfeito, delicado, por vezes desafinado. E daí? Não é o quase estar perfeito que faz a obra ter sentido, é sentir no ventre o filho. É correr com todo destino onde todos estão sentados, é fazer o pino, ser desalinho, viver o perigo de ser fora do baralho. Ser artista dá muito trabalho. É ser chão, ser emoção, ser coisa nenhuma. O artista quando morre não se esfuma, torna-se vida na voz de quem fica. Que coisa bonita, na tua voz, Rita, na voz das pessoas, nessa paz que entoas. És manual de emoções, isso é tanto. Não há manual de instruções que explique esse espanto. Ser artista, que coisa bonita. Obrigado, Rita.

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0: acho que a gente faz parte de um grande teatro. Cada um tem o seu papelzinho e cada um tem o seu coringa gravado, guardado dentro da manguinha aqui, para fazer a sua canastra na hora precisa. Então, na medida em que isso possa ser feito, a gente preserva alguns dados para o futuro, que ninguém é bobo, não é, meu bem?
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Dizem que o amolador anuncia transformações. Como uma espécie de presságio no meio da rua. A sorte de uns, mas o azar de outros.

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0: São 7 horas. 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

0: São 8 horas. 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

0: São 9 horas.
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Olá, olá, então, viva, aqui estou eu, Rui Cardoso, com mais uma emissão do teu legendado em português. É isso tudo, mais duas horas de música da expressão portuguesa, aqui a fazer-nos companhia na vossa rádio, sempre com muita música, boa disposição, alegria e diversão, mas muita música da expressão portuguesa e as nossas rubricas habituais. Vamos então à música, vamos a mais duas horas de legendado em português e obrigado pela vossa companhia. Tudo.

Já damos então assim o arranque a mais uma emissão do Legendado em Português. É o Encontro Marcado todas as semanas aqui na vossa rádio, seja através do FM ou através da internet. O importante é estarmos juntinhos, e estamos juntinhos também pelo WhatsApp 967-505-645. Temos, por exemplo, aqui o Vítor de Peniche, que diz que: Rui, mais uma emissão a passar no instante, a playlist de hoje está mesmo muito bem alinhada. Ainda agora começaram as primeiras musiquinhas a rodar por aqui, mas o Vítor fez questão de nos dar já um alô através do 967-505-645, e também podes fazer o mesmo através do nosso WhatsApp. Vamos em frente, porque atrás vem sempre gente.

0: Agora é o momento de ficarmos com um minuto de saúde, assim muito rapidamente a passar por aqui na primeira hora do Legendado em Português.
1: Está no ar o Minuto de Saúde, aqui na tua rádio. É verdade, muita gente diz que a água do mar faz bem, mas será mesmo? A água salgada pode ajudar a limpar a pele, aliviar pequenas irritações e até ajudar a soltar o nariz em dias de constipação. O contacto com o mar também pode ajudar a relaxar e melhorar o humor. Mas atenção! Se tiveres feridas abertas, infecções ou pele sensível, nem sempre é boa ideia dar mergulhos. E claro, nunca te esqueças da proteção solar.
0: Passou assim num ápice este minutinho de saúde aqui, sempre também a pensar na saúde dos nossos ouvintes. Vamos continuando com boa saúde e com boa música durante esta emissão do Legendado em Português. Espero que estejam a gostar da playlist que para hoje escolhi para estarmos aqui juntinhos nestas 2 horas de emissão. Marará.

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1: Já estamos na segunda parte desta nossa primeira hora e é a altura de ficarmos com a MPB vista por Cláudio Canadá, que nos faz companhia todas as semanas aqui nas nossas emissões regulares do Legendado em Português. A MPB vista por Cláudio Canadá, para ouvir já a seguir.
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3: Alô, Rui Cardoso, tudo bem? Já estou de volta para falarmos da boa música brasileira. E hoje você vai conhecer um pouquinho mais sobre o Calbi Peixoto Barros, nascido em Niterói no dia 10 de fevereiro de 1931 e falecido em São Paulo no dia 15 de maio de 2016. Calbi Peixoto foi um cantor muito respeitado, considerado um dos maiores e mais versáteis intérpretes da música brasileira. Ele iniciou a sua carreira artística no final da década de 1940. Estudou nos Salesianos em Niterói, onde chegou a cantar no coro da escola e também no coro da igreja que frequentava. Calbi trabalhou no comércio até resolver participar de programas de calouros na rádio no final da década de 40. Numa família de músicos, Calbi passou a ter os seus primeiros contatos com a música por meio dos discos do seu irmão Moacir. Mesmo sabendo que a música era a sua meta, ainda muito jovem, nem sonhava com a reviravolta que estava para acontecer na sua vida. No início dos anos de 1950, recebeu algumas oportunidades promissoras na rádio. O autor Mário Donato, na época diretor artístico da rádio Excelsior, o convidou a cantar na emissora. Em 1952, Vitor Costa, que dirigia a Rádio Nacional no Rio de Janeiro, garantiu que ele fosse contratado pela filial da emissora em São Paulo. Com a ajuda dos seus irmãos que já estavam na música, Calbi teve a primeira oportunidade de realizar a sua primeira gravação, sendo o seu primeiro 78 RPM. Em 1955, o artista lançou seu primeiro sucesso no Brasil, o Blue Gardenia, numa versão que trouxe dos Estados Unidos em português. Na época, a canção era um sucesso na voz do Nat King Cole, o seu ídolo. Em 1958, Calbi atingiu o 5º lugar nos álbuns mais tocados nos Estados Unidos. Em 1980, em comemoração aos 25 anos de carreira, ele lançou pela Som Livre o álbum Calbi Calbi, com composições escritas especialmente para ele por Caetano Veloso, Chico Buarque de Holanda, Tom Jobim, Roberto e Erasmo Carlos. A canção Bastidores, de autoria de Chico Buarque, converteu-se num dos maiores sucessos do repertório do cantor. Vamos ouvir esta canção? Bastidores, com Calbi Peixoto, o artista da semana aqui na nossa rúbrica. Mas não faça essa carinha não, porque na próxima semana eu vou estar de volta trazendo mais um grande nome da música brasileira como você nunca viu. Grande abraço e até lá!

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1: Estivemos com mais uma edição da MPB vista por Cláudio Canadá, presença habitual aqui na primeira hora do Legendado em Português. Quem também nos quis ver fazer uma visita através do 967-505-645 foi a Carolina, a partir de Lamego. Adoro quando misturas clássicos com os sons mais recentes. O programa está a fluir muito bem. Obrigado, Carolina. É sempre bom receber estas vossas mensagens através do nosso WhatsApp de serviço.
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A primeira hora está mesmo aí nos finalmente. Eu volto depois do sinal horário para a segunda hora do Legendado em Português. Espero que vocês voltem também para fazer companhia até ao final.

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0: São 10 horas.
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21: Estou então de regresso para a segunda hora de emissão do Legendado em Português e sei que vocês estão aí na frequência certa, também na sintonia de mais uma horinha desta emissão do Legendado em Português com mais, como habitualmente, com mais duas horas de música da expressão portuguesa e as nossas rúbricas. Vamos para já à música, daqui a pouco vamos à primeira rúbrica aqui a fazer-nos companhia nesta segunda hora de emissão. Obrigado por estarem aí desse lado.
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segunda hora já se iniciou. Vamos então caminhando calmamente e descontraídamente, sempre com a música da expressão portuguesa, e vamos continuar com mais música antes de irmos até ao fundo do baú, mais uma vez, buscar uma relíquia aqui da música ligeira portuguesa. Quem for?

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1: Agora sim, é a vez de mais uma relíquia da música ligeira portuguesa, trazida aqui por mim, com a Naftalina, com o Rui Cardoso.
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1: Hoje trazemos ao Naftalina a Anita Guerreiro. Tal como muitos outros, Anita Guerreiro começou com apenas 7 anos por ser uma das miúdas fadistas infantis que ficavam identificadas com o bairro de onde vinha, sendo a Miúda do Intendente, bairro onde nascera em 1936. Com apenas 15 anos de idade, em 1952, Anita Guerreiro, nome artístico, pois o seu verdadeiro nome é Bebiana Cardinali, concorria a um passatempo do popular programa radiofónico Comboio das 6:30. Espantado com o que ouvia, o produtor do programa, Marcos Vidal, convidou-a imediatamente para se juntar ao elenco e, poucas semanas depois, estreava-se como fadista no Café Luso. Antes de completar os 20 anos, era já vedeta de revista, género em que se estreou em 1955. A Anita Guerreiro se deve à criação de um fado-canção que ficou na boca do povo e até a Mali gravou, Cheira a Lisboa, que criou em 1969 na revista Peço a Palavra. Ironicamente, pouco depois deste sucesso colossal, Anita Guerreiro afastou-se da revista durante mais de uma década, apenas regressando em 1982. Manteve-se, entretanto, ativa como fadista, cantando em casas de fados e atuando no estrangeiro. No histórico Parque Meyer, Anita Guerreiro funda e dirige a casa típica Adega da Anita, por onde passam grandes figuras do circuito fadista. Mais tarde, encerra o espaço e parte com o marido para Angola, por onde se mantém cerca de 3 anos. Após o seu regresso a Lisboa, integra o elenco do Teatro Capitólio. No Teatro de Revista, Anita Guerreiro dá início a um dos pontos mais altos da sua carreira. Escolhi para ouvirmos o seu sucesso, Cheira a Lisboa.

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1: Estivemos com mais um momento de recordação nesta emissão do Naftalina com Rui Cardoso e comigo a gaguejar também pelo meio. Vamos continuando com mais música, depois vem um pequeno bloco de comerciais e eu volto logo após para continuar aqui com mais música e mais ainda uma rúbrica, porque ainda vamos estar em linha com a Deco, como habitualmente.

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1: E então, agora que estou de volta, aqui estou eu, em linha com a Deco. Vou já receber a Graça Cabral para mais uma das rubricas da Deco, com dicas e sugestões que só a Deco sabe trazer aqui à antena do Legendado em português. Em linha com a Deco, para ouvir já a seguir.
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2: Olá, ainda bem que está aí desse lado em mais um Em Linha com a Deco. Cuidar das finanças pessoais hoje é garantir tranquilidade financeira no futuro. Gerir as contas bancárias, os créditos, os seguros, parece ser um quebra-cabeças e uma dor de cabeça, mas não tem de ser complicado, porque se o consumidor conhecer os seus direitos, estará certamente a evitar problemas e a tomar decisões financeiras mais responsáveis. A Deco, através do seu projeto Tudo a que tem Direito, um projeto que tem o apoio da União Europeia, quer precisamente garantir que os consumidores têm informação, apoio, aconselhamento para que seja mais fácil gerir todos os seus atos de consumo, inclusivamente estes que estão relacionados com as contas lá de casa. Estamos a dedicar o mês de junho a este projeto ou a estes conteúdos que são os que trazem mais complicação à vida dos portugueses e por isso queremos, no espaço Em Linha com a Deco, oferecer-lhe ideias, dicas, conselhos que farão toda a diferença nos seus hábitos de consumo, hoje nos hábitos financeiros. Em primeiro lugar, quero dizer-lhe que ter uma conta bancária é um direito básico. O consumidor tem direito a receber informação que tem de ser clara sobre a sua conta bancária, sobre as comissões, os custos de manutenção da conta, as despesas de movimentos da conta. Toda esta informação tem de ser transmitida de forma clara e transparente. O consumidor tem todo o direito de movimentar e encerrar a conta quando quiser, desde que não tenha dívidas, claro. Mas se quiser mudar de banco e quiser encerrar a conta, tem todo o direito de o fazer, não precisa de se sentir constrangido ou, enfim, pressionado a não fazer, a não cumprir a sua vontade. Deve também assegurar, claro, como é óbvio, que tem saldo suficiente para os pagamentos autorizados em conta e manter sempre. Isto é obrigatório, embora pareça por vezes excessivo, deve manter os contactos pessoais atualizados junto do seu banco. A dica principal que lhe damos aqui é não se esqueça que para quem só precisa de uma conta à ordem simples, só uma, pode aceder à conta de serviços mínimos bancários. É uma solução que é muito mais barata porque não tem as despesas ou custos de manutenção mensais, tem um valor anual de baixo custo e tem direito a receber o cartão de crédito, de débito, enfim, tudo a que tem direito, fazer pagamentos em conta, tudo isso ou transferências é possível com a conta de serviços mínimos bancários, que é uma decisão bem mais barata. Em segundo lugar, queremos alertá-lo para o seguinte: atenção ao custo real do crédito. Pedir crédito não é só depois pagar esse valor a prestações, não. Tem de estar informado e deve receber sempre a ficha de informação normalizada europeia, a FINE, que deve ler cuidadosamente para que possa, com as várias propostas dos vários bancos, comparar então os créditos oferecidos, quais são as taxas anuais de encargos efetivas globais até à AEG, quais são os spreads, quais são os montantes total imputado ao consumidor, quais são os valores que realmente se vai pagar. Só consegue fazer estas comparações e as suas escolhas se tiver então a ficha de informação normalizada europeia. Deve conhecer tudo o que há a saber sobre taxas de juros. Existe uma taxa de juros fixa, em que a prestação se mantém igual, portanto digamos que é uma decisão mais segura. A taxa variável, em que a prestação pode sofrer flutuações ou subir ou descer, pode acarretar mais risco, mas também pode trazer algum sufoco. E depois a mista, que começa como taxa fixa e depois passa a variável. Queremos lembrar-lhe, esta é a dica de ouro para o crédito, nomeadamente o crédito à habitação. São sempre exigidos seguros de vida e seguro multirriscos de habitação. Faz parte do crédito à habitação esta exigência, mas o consumidor pode escolher livremente a seguradora em que quer ter os seus contratos de seguro. Portanto, antes de assinar esse contrato com o banco, pode ter o crédito à habitação no banco e ter os seguros noutra seguradora, deve, obviamente, comparar preços, verificar as exclusões, verificar as franquias e os períodos de carência, fazer as contas e depois escolher em liberdade. Finalmente, temos que lhe deixar esta mensagem. Evite entrar em incumprimento. Seja uma conta simples à ordem, seja um crédito, seja um produto de investimento ou de poupança, evite sempre ficar em incumprimento. Evite sempre deixar pagamentos por fazer, deixar a conta a descoberto. Se tiver a atravessar um período difícil, por exemplo, se estiver com dificuldade em pagar a prestação do crédito à habitação, haja rapidamente. Contacte de imediato o banco para estudar soluções. Existem mecanismos legais, o PARI, que é o Plano de Ação para o Risco de Incumprimento, e o PERSI, o Procedimento Extrajudicial de Regularização de Situações de Incumprimento, que podem e devem ser avaliadas, e o banco é sempre obrigado a tentar todas as soluções antes de avançar para tribunal. Informe-se com a DECO, siga o projeto Tudo a que Tem Direito, passe por deco.pt, onde está toda a informação e também os contactos da equipa da nossa associação, que o pode ajudar em todas as situações. Até breve.
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1: Estivemos com a presença habitual desta nossa rúbrica, a última destas nossas emissões regulares semanais, em linha com a DECO com a Graça Cabral. Vamos continuando em direção aos finalmente desta nossa emissão, mas não sem antes falar com a Patrícia, que nos fala de Vancouver, Canadá, e de transmitir a mensagem que ela deixou através do nosso WhatsApp. Bom dia, Rui, mesmo do outro lado do mundo, sempre ligada ao Legendado em Português. E ainda bem que isso acontece todas as semanas.
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0: Estamos assim a chegar aos finalmente da nossa emissão de hoje. Oh, pois é, com muita pena, deixo já aqui as minhas despedidas, marcando já encontro para de hoje uma semana no mesmo sítio, à mesma hora do costume, sempre com mais duas horas de música da expressão portuguesa. Eu sou o Rui Cardoso, este é o Legendado em Português desta semana. Para a semana, há mais. Sejam felizes e façam alguém feliz.
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0: Boa tarde, boa noite, bom dia. Rádio Vozela VFM, a partir de Monte Cavalo, para todo o mundo. Em cada dia, em cada programa, o nosso objetivo é mostrar alguém que tenha contribuído para o desenvolvimento de Lafões, ou que esteja a contribuir. Ou que seja jovem, ou que seja já idoso, ou que... A criança ainda não dá muito, porque nós ainda não temos cá trazido crianças, mas trazemos jovens, trazemos pessoas ligadas ao desporto, ligadas à comunicação social, ligadas ao folclore, à música. Quem trazemos hoje? Hoje trazemos o Rodrigo Cortinhal, é um moço muito ligado à educação física, já vamos falar dele, é de Alcofra, nasceu nessa freguesia, lá já quase à beira do Caramulo, vive atualmente em Viseu com a companheira e com um filhito com cerca de um ano. O Rodrigo fez a creche e todo em Oliveira de Frades. Os pais têm uma firma em Campia ligada ao papel, portanto, e nessa altura entenderam pô-lo numa creche em Oliveira de Frades. Do primeiro ao nono ano andou na escola de Campia, portanto, fez toda esta, os 9 anos de formação escolar na escola de Campia. Entretanto, veio para a secundária de Bozela, onde fez também uma série de anos, e frequentou em Viseu, em regime pós-laboral, a escola Alves Martins, na altura em que trabalhava com os pais, na empresa, como eu disse, ligada ao fabrico de papel. Não sei se isto, já vamos falar, Rodrigo, se foi uma espécie de castigo ou se foi um gosto ir trabalhar com os teus pais. Já vamos tirar isso a limpo. Mais tarde, enverdou pelo ensino da educação física em termos de formação no Instituto Politécnico da Guarda, onde fez uma parte da formação em licenciatura. Mais tarde foi fazer o mestrado em Coimbra, aí já com a perspectiva de vir a enverdar pela carreira do ensino. Neste momento não está muito na carreira do ensino, mas paralelamente é mesmo nessa área. Ora, Rodrigo, eu comecei na brincadeira aqui com uma série de coisas. Esta ideia de trabalhares com os pais, estava eu a dizer na brincadeira, foi algum castigo ou foi algum gosto? Diz, bem, eu também tenho que dar aos meus pais qualquer coisa, que eles estão a dar tudo, desde a creche até ao 12º ano, fartaram-se de entrar para trabalhar para mim, agora quero trabalhar para eles. Foi isso? Ou foi alguma uma espécie de ano sabático para saber para onde é que querias ir, o que é que querias fazer em termos de escolaridade? Como é que se processou isso? E além de mais, boa tarde e obrigado. O Rodrigo, já vamos falar, faltava-me essa vertente, é um grande investidor no ramo da educação física e da ginástica, que tem um ginásio em pleno centro da vila, que é o Vozela. Eu vou fazer publicidade, Vozela Fitness, e faz publicidade por isto. A Rádio Vozela fica toda contente quando é um jovem da tua idade que investe no concelho, que investe na região de Lafões. Tu investiste. Já vamos depois falar destas coisas todas. Como é que tu foste trabalhar para os teus pais? Diz-me lá, já conta isso, que para a gente depois começar aqui a esmiuçar a tua vida.
1: Olá, antes de mais, boa tarde e obrigada pelo convite. Eu tinha deixado duas disciplinas por fazer no 12º ano. Baldei-me um bocadinho, andei ali um bocadinho preguiçoso. Não sabia muito bem ainda para que é que eu queria envergar. Quando eu decidi para aquilo que eu queria envergar, inicialmente não era pela parte

0: parte do ensino, nem pela parte do desporto, eu tinha muito bem presente a ideia de ir para a tropa.
1: Queria ser militar.
2: Militar. Academia militar mesmo. Eu queria ir para a academia. Queria porque eu queria continuar os estudos, poder subir o máximo que fosse possível, mas ter conhecimento para isso também. Eu sabia que tinha que ser através da academia militar. Então dei ali muitos anos com essa ideia e transmiti essa ideia lá para casa e sempre me incentivaram muito para isso. Porque
1: aí os pais nunca tiraram a corda, nunca travaram nesses teus objetivos, nessa tua ideia?
2: Não.
1: Eles queriam ter
2: mesmo.
1: Um filho fardado e com uma boina para bater a pala quando ele vinha ao fim de semana.
2: Incentivavam-me mesmo nesse aspecto, porque viam em mim uma pessoa nesses regimes, com muito... com uma visão das coisas, com os bons hábitos, com boas rotinas, portanto achavam que era um bom caminho para mim.
1: E quais foram essas duas disciplinas que te barraram o trajeto para ir para a Academia Militar?
2: Ora, matemática e fisicoquímica. Fisicoquímica na parte também das matemáticas. Pronto, eu era um bocado preguiçoso, não gostava muito dessa parte. Preguiçoso nessas disciplinas.
1: Eras preguiçoso ou era não gostar, entender que não eras capaz de fazer matemática e física?
2: Eram disciplinas difíceis e eu não ia muito à bola com aquilo. Eu era esforçado, trabalhava, estudava bem todas as matérias, mas aquelas eu tinha dificuldade, pronto. Dei por mim naquela situação de eu, se quiser envergar por qualquer coisa, seja academia ou não, eu vou ter que acabar as minhas disciplinas, os meus cursos, as minhas coisas. Portanto, decidi, meus pais, e assim me apoiar, eu vou acabar estas disciplinas, em vez de as fazer durante o dia no regime habitual, vou para um regime pós-laboral, já sei para onde é que hei de ir, já sei de que forma é que aquilo funciona, como vou ter tanto tempo livre, tenho de fazer alguma coisa. E eles acharam, e muito bem. Então, o que é que estás a pensar fazer? Vocês têm uma empresa, vou-vos ajudar, vou trabalhar convosco. Muito bem, és bem-vindo, vamos embora.
1: E tu foste para lá, filho de papá, para trabalhar no escritório, para ser o gerente?
2: Não.
1: Ou foste agarrar...
2: fui agarrar na massa.
1: Meter a mão na massa do papel.
2: Fui agarrar na massa. Fui sempre, nós tínhamos ali o turno, nós temos dois turnos a funcionar naquela empresa, começa logo às 6 da manhã, dois turnos porque é o turno da manhã e vai até o período de almoço, e depois do almoço em diante, porque começa logo às 6 da manhã, é cedo. Eu fui sempre às 6 da manhã, comecei logo às 6 da manhã.
1: Mesmo quando andavas a estudar em Viseu?
2: Mesmo quando andava a estudar em Viseu. E às 6 da manhã fazia o turno até por volta ali das 11, 10, 11, a minha mãe entretanto chegava, substituía-me um bocadinho para eu poder fazer uma refeiçãozita e tal, comer, e voltava à carga até a hora do almoço ia almoçar com a mãe, e a partir daí já era o Rodrigo livre o dia todo.
1: Ah, então só trabalhavas pelo menos um dia, mas é um dia curtito.
2: Um dia curtinho.
1: Era um dia curtinho, e os teus pais, quando era no final do mês a avaliação, avaliavam-te bem, pagavam-te bem ou... ou não pagavam nada?
2: Não, pagava. Nós depois acertámos ali as coisas todas direitinhas e eu estava a fazer o trabalho, pronto, sim, fui recompensado.
1: Pronto, ora, e esse, disseste uma coisa que eu ouvi e gostei, um jovem direitinho, todo certinho, foi assim que te educaram e foi assim que tu te sentiste caminhar na vida com essa formação familiar, com valores, com... capacidade de trabalho, com organização, foi assim o menino Rodrigo de Alcofra, o Cortinhal de Alcofra, foi assim sempre, esse menino certinho, educadinho, nunca andou a fazer umas tropelias, não?
2: Não, nunca fiz grandes disparates, pelo contrário, sempre fui realmente um rapaz muito certinho.
1: Tu estás a dizer isto, estás a falar comigo?
2: Não.
1: Se fosse a falar comigo para
2: quem me conhece. Não, para quem me conhece, sempre fui muito terra a terra, sempre sabia bem onde é que eram os limites, poucas ou nenhumas vezes saía muito da linha. Foi assim que me educaram e dou muito valor à educação que eu tive, e é essa que eu quero transmitir agora que também estou a passar por essa fase de ser pai. Portanto, tenho bons valores e bons princípios e aos meus pais os devo. Não fui eu que os fui desencantar em lado nenhum. Muitas regras, quando me portava mal tinha os castigos que tinha que ter, não havia cá estas modernices de não se pode dar uma palmada no menino, não. Se tinha que levar, levava uma e às vezes levava outra que era para aquela que eu ia fazer a seguir. Portanto,
1: ainda levaste umas palmadas então?
2: Levei bastantes. Fez parte.
1: E na escola também eras um menino certinho, ao bocado também disseste que eras muito apegado aos estudos, menos a tal matemática e física.
2: Eu sempre fui muito apegado aos estudos. Eu tinha alguma dificuldade em memorizar as coisas, não entravam à primeira, tinha a sorte e tenho a sorte, a minha mãe era jovem e continua ainda a ser jovem, tendo em conta a minha idade, acompanhava-me bastante nos estudos, e eu tanto estudava na escola como em casa. Eu chegava à casa e era estudar outra vez aquilo que eu tinha estudado, porque eu demorava a fixar as coisas e fui sempre muito aplicado. aplicado. E por ser tão aplicado é que os meus pais viam que os caminhos que eu estava depois a querer escolher que poderiam ser mesmo os certos, porque pá, este é um gajo aplicado, ele sabe o que é que quer, ele tem dificuldades, mas trabalha e depois acaba por conseguir.
1: Portanto, o teu segredo, para quem nos está a ouvir, para os jovens de Alcofra até Viseu e outros, o teu segredo é mesmo isso, trabalhar. E pelo trabalho vencem-se as dificuldades.
2: Sim, foi sempre muito à base do trabalho. As coisas que fui conseguindo e que fui conquistando foi porque tive que trabalhar, e dou valor a isso e glorifico-me a mim por isso, porque epá, tive algumas dificuldades, mas tive que trabalhar para conseguir superá-las. Tive a ajuda sempre dos meus pais, familiares, amigos, sempre correu muito bem nesse aspecto, tenho um bom suporte por trás e isso faz toda a diferença.
1: Sim.
2: Mas tive que me dedicar, ponto.
1: E esses jovens... Tu és de uma terra que não é uma freguesia, que não há nenhum lugar com o nome de Alcofra.
2: Não.
1: O conjunto daquelas populações todas é que é a freguesia de Alcofra. Alcofra, tu nasceste em 1997, Alcofra em matéria aqui, com aspas, em matéria de jovens, é uma terra dinâmica, era uma terra onde tu te sentias bem, onde os jovens eram muito dados uns com os outros, de vez em quando havia aquelas picardiasitas.
2: Eu posso dizer que tive uma infância muito feliz, sobretudo aos tempos de hoje, porque Alcofra agora já não é o que foi. Os jovens, entretanto, que eram os jovens da minha altura, começaram a deserdar por aí fora e por outros países e à procura de trabalho. E no meu tempo nós tínhamos um grupo de jovens muito grande. Quando digo muito grande, estamos a falar sempre de 10, 15, 20 pessoas para cima. Um grupo
1: estava
2: de amigos coeso, da minha idade, todos a minha geração, ali entre 10 a 15, a 20 talvez, miúdos, miúdas, éramos um grupo de amigos, epá, íamos para todo lado. Éramos muito bailaricos, somos da aldeia.
1: Sim.
2: Alcofra, como disse bem, não existe no mapa porque é um conjunto de povoações, são cerca de 20 e tal povoações. Nós íamos a todos os bairros
1: que houvesse. Desde o Crasto até lá cima.
2: Tudo, até ao Carambolo, até Varzielas, até Mogueirães, é tudo.
1: É pá, nós íamos bailaricos todos.
2: Todos. Sou um rapaz da aldeia puro nesse aspecto porque bailar era comigo e com os meus colegas e nós corríamos as festas todas. E era um grupo muito, muito porreiro.
1: E outras participações em sociedades, grupo de igreja, assim, nunca foste muito disso?
2: Não, também mas... Ainda fui. Ainda cheguei a cantar no coro da igreja. Pá, havia na minha altura e ainda continua a haver. Não sei como é que se designam hoje em dia, mas havia lá um grupo...
1: Grupo coral.
2: Grupo coral de Alcofra, lá da igreja. E nós tínhamos umas saídas e tudo. Eu fui puxado pela minha avó. Pá, o rapaz até canta e tal. E andei muitos anos.
1: Depois. E cantavas ou desafinavas?
2: Não, até cantava. Pá, depois comecei a desafinar quando deixei.
1: Depois. Esse grupo coral também fez parte do suporte da tua educação, não?
2: Vês
1: aí também uma sociabilidade, uma forma de relacionar-se com as pessoas?
2: Sim, eu tenho uma curiosidade muito grande e sempre fui muito conhecido por isso. Eu dou-me muito bem, muito melhor com pessoas muito mais velhas do que com a malta da minha idade. Talvez porque não ia muito atrás das tais coboiadas, das tais brincadeiras, eu tinha aquela linha.
1: E da moda? Tu eras um menino da moda? Se vias umas sapatilhas daquelas topo de gama, comprava-las?
2: Não.
1: Berravas perante o teu pai e a tua mãe?
2: Agora sou mais da moda, naquela altura, não. Epá, era completamente desligado. Eu queria era aproveitar o que tinha para fazer na altura, era rio, era praia fluvial, era os rios, era os bailaricos, epá, e o resto não me interessava nada. Atualmente já não sou tanto assim, já sou mais vaidoso.
1: Há bocado falaste, tinha algumas dificuldades, chegaste a, entre aspas, uma palavra que se usa muito, chumbar algum ano?
2: Nunca chumbei nenhum ano, mas deixei disciplinas.
1: Nessa altura, 12º?
2: Nessas alturas. Eu, quando passei, se algo erro foi do 10º para o 11º, deixei disciplinas por fazer, que depois acompanhei no 11º. Ou seja, andava a fazer disciplinas com os do 10º e disciplinas do 11º.
1: E quando chegaste ao 12º?
2: Quando cheguei ao 12º, essas duas que eu tinha deixado para trás, faltava-me fazer então mais um ano. Foi quando eu fui fazer.
1: E em Viseu fizeste-las com alguma facilidade ou ias estar na hora?
2: Não, depois foi com facilidade, dediquei-me e acho que a parte de, Rodrigo, tu agora tens de ter uma rotina que é, tu chegas a casa à noite é para descansar, durante o dia tu vais ter que trabalhar, a parte da manhã, à tarde é o teu período que tu tens livre, então neste período tens que dedicar aos estudos, porque senão tu não vais fazer aquela treta. Então eu começava a fazer a trabalho, à tarde estudava, à noite escola. Fiz aquilo fácil, com uma perna às costas, muito boas notas depois no fim, fui compensado. Pronto.
1: Sentiste bem com essa vitória do menino Rodrigo, que andou um bocado a vadiar e depois teve que compensar com o trabalho?
2: Sim.
1: Foi isso?
2: Sim, sem dúvida.
1: Aí, tu querias ser militar, querias ser... Alferes, depois capitão, e chegar talvez a general. esse caminho não foi seguido e então enverdaste pelo Instituto Politécnico da Guarda.
2: Exatamente.
1: Na vertente de Educação Física. Diz-me lá como é que lá foste parar e como é que foste a ter a Guarda. Não sei se não abria aqui na zona, não conheço bem os planos de cursos aqui da zona, portanto...
2: Há em vários sítios, incluindo o mais perto é Viseu. Eu, na altura, como eu estava muito indeciso se vou para a academia, se vou pela licenciatura, o conselho que me deu, e na altura entra aqui uma pessoa muito importante, o professor Duque da ginástica, que na altura...
1: Já andavas na ginástica?
2: Já andava na ginástica quando tive que tomar essa decisão, comecei anteriormente, e ele sempre me ajudou também foi uma pessoa muito importante para me traçar aqui algumas linhas, para me ajudar. Bem, na altura, quando eu comecei na ginástica e comecei a ter alguma responsabilidade, fui o time líder da equipa, o capitão de equipa, como queiram chamar, começava a poder orientar determinadas coisas com ele, passava-me algumas mensagens, algumas tarefas. Bem, eu comecei a gostar daquela parte do lecionar, aquela parte do ensinar, aquela parte do aprender como é que se faz para depois poder ensinar. Pronto, teve um peso muito grande na minha decisão. E então o que é que me levou a fazer? Vou então fazer dois caminhos. Vou-me candidatar à academia e, porque já tenho as notas concluídas, vou-me candidatar à universidade. E logo se vê.
1: E ainda foste à academia? E ainda andaste lá no chão a rastejar?
2: Fui. Tive uma semana de campo. Nós tínhamos ali, na minha altura, quando era para podermos concorrer à Academia Militar, havia, não sei como é que é atualmente, não sei se está igual ou não, nós tínhamos que matricular-nos, eles chamavam-nos, nós fazíamos uma semana de campo, fiz no Porto, fizemos uma semana de campo. Aquela semana de campo nós tínhamos uma série de notas, desde psicotécnicos, parte física, parte mental, etc, etc. E depois essa nota é que nos permitia ir para determinados postos a seguir. Postos, para começar logo, por exemplo, eu ia começar logo como salvo erro, eu agora posso estar a enganar-me.
1: Aspirante, não.
2: Ia subir um bocadinho acima porque tive boas notas. Ia logo ser destacado acima. E então eu fui, que isso era primeiro, e pouco tempo depois voltámos para casa, uma semana depois voltámos para casa, e havia ali um período em que eu tinha que, iam sair as notas, e que depois tinha que me decidir se tivesse tido boas notas para onde é que eu ia. Nesse mesmo período foi quando saiu a candidatura da universidade. E então o que é que eu fiz? Bem, também saiu isto, vou à universidade, já que é agora neste intervalo, e depois mais à frente, quando sair o verdito da tropa, logo decido. O que é que acontece? Fui à universidade. Boa vida, muita melhorada.
1: Então não pode dizer tudo.
2: Já não quis me vir embora, pá. Não foi. Cheguei à universidade e senti que era ali que eu devia estar.
1: Morreu aí.
2: Morreu aí. Depois tive as minhas notas, tive muito boas notas, tive a segunda melhor média nacional. Entrei para a academia com a segunda melhor média nacional, fui só eu e outro indivíduo, só entravam duas pessoas naquele ano, e eu, à última da hora, depois recusei, disse, eu enverguei pela universidade, fui, achei que era ali que eu pertencia, acho que é ali que faz sentido, é ali que o meu coração me diz que
1: deve estar.
2: E não
1: tens agora uma espécie de saudade dessa recusa?
2: Tenho.
1: Das divisas, dos galões?
2: Tenho.
1: Quando olhas para um militar todo engalanado, com aqueles galões nos ombros e com a boina, e com aquelas camisinhas e gravatinhas muito bem postas,
2: bonitos.
1: Contradiz com as suas camisolas meias desportistas, tu não ficas assim, eu podia andar ali.
2: Tenho algum sentimento, às vezes dou por mim a pensar, e se eu tivesse? Mas depois, como sou uma pessoa que tem as coisas bem delineadas, pelo menos eu acho, eu vou até ao e se e depois digo, é e se, mas não foi. Pronto.
1: O se já não foi,
2: exatamente,
1: agora não
2: há mais. Já não vale a pena.
1: Há bocado disseste-me, falaste aí numa pessoa que eu também conheço bem, tu conheces muito melhor que eu, que é o pessoal que é agora o diretor
2: da escola.
1: Aqui do agrupamento de escolas de Vozela. Há em ti e ele uma química, nota-se, eu às vezes até vos via no café, ainda não estava, não sei se já estarias na guarda ou se ainda não estavas.
2: Provável, sim.
1: Vias muitas vezes a planear aulas e a falarem dos programas e até das cenas que iam praticar. Ouvíamos muitas vezes, não percebia nada daquilo, mas eu ouvia-vos. O Duque, como professor e como pessoa, teve essa vertente tão importante na tua vida?
2: Muito.
1: É o teu exemplo, é o teu, uma espécie de farol na tua vida?
2: Sem dúvida. Em termos
1: foi e ainda é? Ou...
2: Foi e continua a ser. Tenho muito mérito, tenho muito orgulho enquanto amigo, ok? Do trajeto que ele está a fazer, é de louvar, e de certa forma, durante muito tempo, quis seguir aquelas pisadas à risca. Como é lógico, cada um é
1: Bem.
2: E depois as coisas variam um bocadinho, mas continuo a olhar e a dizer, é um exemplo a seguir, um modelo, e epá, eu enquanto amigo, e mais que amigo até, somos grandes amigos mesmo, acho que, não acho, tenho certeza, foi uma pessoa muito importante também no meu trajeto.
1: Rodrigo, eu olho para, tenho seguido a vossa carreira a nível nacional e internacional, Portanto, o teu grupo e tu também já foste ao estrangeiro, uhum. já foste em muitas cidades em Portugal, já ganharam muitos prémios. Todas aquelas encenações, todas aquelas enquadramentos, aquelas situações que encenam, como é que se faz aquilo tudo?
2: Opa, aquilo é um trabalho muito, muito duro, se é que podemos dizer. Tem todo um grande processo por detrás. Primeiro tem que nascer a ideia. Normalmente partia sempre dele. Atualmente já vamos partindo do grupo, porque já temos um grupo com pessoas com alguma idade, já com algum pensamento, já permite que nós perguntemos, pá, mas e o que é que vocês acham que fica bem isto? Mas
1: toda a encenação é agora um trabalho de grupo?
2: Agora é mais do que nunca um trabalho de grupo.
1: Quer dizer agora, mas antes era mais
2: do Antes Duque. Era muito o trabalho do Duque, pá, e durante muitos anos ele teve que ter sempre aquela cachola, se é que podemos dizer, de conseguir inventar e o que é que vai a seguir e o que é que vem a seguir, porque nós sempre fomos caracterizados como um grupo inovador. A nível nacional, notas. Muito inovador, trazíamos sempre coisas diferentes, novas, e isso é que era o que fazia a diferença.
1: Uh-huh. Quais eram os momentos que para um Rodrigo Cortinhal tinham mais dificuldade? Era a preparação ou era a entrada em cena quando se faziam espetáculos ali no pavilhão em cima, aqui nas ruas em Vozela, em Almada, não sei onde, e depois por esses países fora, onde ganharam tantos prémios? Quais eram os momentos que te tiravam de sono? Era estás com medo de falhar na preparação ou era quando é preciso dar o toque? Temos que andar, haja o que houver, já não há nada a fazer, não podemos ir para trás. Como é que era? Como é que tu te vias nestes momentos?
2: Tive aqui um grande processo muito diferente. Pode não parecer, e para aqueles que me conhecem hoje em dia diriam que não, mas eu era um rapaz muito tímido. Portanto, quando comecei na parte do desporto, foi com a ginástica que eu comecei. Comecei antes com artes marciais, foi onde também me deu alguma ética, alguma prática desportiva.
1: Então andaste aos murros?
2: Andei, aos murros e aos pontapés, pá.
1: Pô, foi já não quero nada contigo.
2: Andei, foi aí que eu tive o primeiro contacto com o desporto. Logo de imediatamente, quase a seguir, tive com a ginástica. A flexibilidade que eu trazia de um lado veio para o outro, o que era bom.
1: E esse contacto com o desporto quase oriental, onde é que o fazias?
2: Fiz em Oliveira de Frates.
1: Ah, em Oliveira de Frades?
2: Em Oliveira de Frades.
1: Ah, então andaste entre Oliveira e Vozela.
2: Sim,
1: e
2: andei aqui sempre um bocadinho dividido. Pronto, mas isto para concluir, eu era um rapaz muito tímido, tive um grande processo de crescimento e o Duque aí teve muita importância, ajudou-me, porque eu era muito fechado, muito acanhado.
1: Tirou-te a vergonha?
2: Tirou-me a vergonha. Ajudou-me, deu-me as estratégias, acompanhou-me, ensinou-me, passou-me os princípios e valores que também devia passar, e eu deixei de ser aquele rapaz tímido que sofria muito, como me estava a perguntar, era na preparação para as provas. A parte dos fazer as coisas era fácil. Quando eu estava para subir ao palco, eu epá, agora estou-me a tremer as pernas. Fomos construindo, fomos trabalhando, até que cheguei ao ponto...
1: Desculpa lá, Rodrigo, tinhas algumas... Às vezes há truques, há pessoas que se benzem, há pessoas que batem com o cotovelo na madeira. Tinhas algum truquezito ou não tinhas nada?
2: Sempre tive um que fui mantendo. Se eu pudesse, punha-me a ouvir as músicas das coreografias que ia fazer, ou até a ver vídeos, ou mentalmente a idealizar a coreografia na minha cabeça, que era para eu chegar mais confortável. Porque parecia que a gente, quando entrava para a cena, epá, já não sei o que é para fazer. E eu então tinha aquele método. Epá, e deixei de ser então aquele rapaz tímido para ser...
1: Algumas brancas quando estavas em cima?
2: Tive. No início tive bastante.
1: E davam-te algumas puxõezinhas. Ih, Rodrigo, mas assim, como é que tu reagias se davas conta que tinhas uma branca?
2: É difícil.
1: Não sei se eu tiveste.
2: Tive. E é difícil. Eu fiz, temos que enquadrar as coisas, eu fiz tanto ginástica a pares e atriz, portanto estamos poucos a praticar, como fiz em grupo. Quando é a pares e atriz é mais complicado, porque dá-se logo conta.
1: Se houver uma falha...
2: Pronto. E aí não havia muito a fazer. Dava-se conta do erro e ele aconteceu. Quando era em grupo, epá, lá havia um colega ou outro, epá, olha que não é assim, isto é assim. E já se dispersava mais um bocadinho.
1: Ou dava uma cotovelada.
2: Uma cotovelada, pá, um empurrão.
1: Chegaste a levar alguns empurrões
2: e
1: algumas
2: e às vezes umas palmadas, epá, acorda, vai.
1: Mas quando era em duos e trios, não, já não havia
2: Já nada. Não havia hipótese, depois ia-se ver essas palmadas todas.
1: Quais foram desses espetáculos, porque é mesmo um espetáculo que se fala, o espetáculo do Grupo de Ginástica de Vozela não é só ginástica, é espetáculo, é arte.
2: Sim.
1: Quais foram os programas ou os locais ou os sítios onde te sentiste melhor no fim de cada cena?
2: Tenho um que levo com algum carinho, porque foi ali a realização de um sonho que eu sei que era do Duque e que também passou a ser meu. que era o Duque estava em dois projetos na altura, em São Pedro e em Vouzela, e ele sempre quis tentar fazer uma coisa que unisse os dois. E eu andei aqui também um bocadinho dividido. Quando fui experimentar a São Pedro do Sul a ginástica, eu não sabia para que lado é que eu vou, porque também ainda experimentei uma vez ou outra. E então uma altura eu disse-lhe, pá, eu gostava muito de ver um dia um trabalho que fosse conjunto, e ele disse, esse é o grande sonho da minha vida, e ele conseguiu concretizá-lo.
1: Um trabalho conjunto era ligar a equipa de São Pedro com a equipa de Vouzela.
2: Exatamente, e nós tivemos essa oportunidade num evento nacional, com uma projeção muito grande, em que nós fomos responsáveis pela abertura do mesmo.
1: Aonde?
2: Um evento... É pá, onde eu sou muito mau com localizações e datas. Pá, isso é com ele, ele sabe isso tudo, claro. Mas juntámos aqui os dois grupos, fizemos uma abertura, é pá, e eu fui a personagem principal daquela porcaria.
1: Aí ali também... Nestes grupos há personagem principal e personagem secundário.
2: Dependendo daquilo que estamos a fazer. Nessa houve, não era só eu, era um leque de pessoas, mas era de cada clube. Neste caso nós juntámos os dois, cada clube ia ter uma personagem principal.
1: E do Bozella eras tu?
2: Fui eu, sim, nessa altura. Pronto. Sim, tinha ali uma pequena...
1: Saíste-te bem ou saíste mal?
2: Sim, aquilo era fácil.
1: Ao fim não olhaste para trás e, pufa, teria feito melhor.
2: Já com mais idade, já com mais experiência e maturidade, e era uma cena fácil de encenar, e o elenco estava todo muito bem caracterizado, muito bem feito, e correu muito bem.
1: Tendo em conta que muitos dos espetáculos que vocês montam, eu estou a falar porque tu ainda estás ligado
2: Sim.
1: a isso, metem bastante gente, masculino, rapaz, raparigas, toda a gente ao fim de 4 ou 5 ensaios está pronta a avançar para a frente.
2: Era bom, era.
1: O que é que tu queres dizer com isso?
2: Não. É um trabalho muito...
1: Para diz 3 ou 4, podia ser 30, não sei.
2: Para mais. Isto é uma coisa
1: para
2: que
1: mais,
2: nós... É,
1: cada peça leva mais de 30 ensaios?
2: Ui, muito mais. Nós começamos, por exemplo, em setembro, aliás, começamos em agosto, para a época, a preparar-nos, e nós, só agora em julho, digamos, é que estamos no nosso auge. Portanto, reparemos, desde ali, agosto até julho, estamos a ensinar isto constantemente.
1: Ou seja, este constantemente é todas as semanas, todos os meses?
2: Todas as semanas há treinos. Numa fase inicial são mais focados na parte técnica, aprimorar qualidades, trabalhar questões técnicas, descobrir coisas novas, tentar fazer coisas diferentes, mas a dada altura começamos a trabalhar aquilo que é a parte a coreográfica. Pá, mas cada vez mais temos trabalhado mais cedo, porque surge uma ideia, porque se vai explorando, e assim vai-se fazendo com mais margem.
1: Portanto, o espetáculo nunca é feito logo de raiz. Há mudanças que se introduzem
2: e temos
1: à medida
2: uma coisa,
1: que
2: o tempo. E temos uma coisa que eu sei, porque já corremos o país e já vimos, somos um dos únicos grupos, para não dizer o único, que a primeira exibição não tem nada a ver com a última da época.
1: Mesmo que seja o mesmo espetáculo.
2: O mesmo espetáculo, e nós conseguimos aprimorar tanto, melhorar tanto, trazer coisas diferentes e novas, que chegam ao fim e dizem, não parece o mesmo espetáculo porque está muito melhor. É sempre esse o objetivo.
1: Nunca andaram para trás em nenhum?
2: Nunca. Pá, ainda bem que não. Uhum. Ainda bem que não, foi sempre crescendo, mas também é propositado para isso, porque nasce uma ideia, aquela ideia tem que ser explorada, às vezes damos por nós no treino 20 e tal, 30 e tal, 40 e tal, epá, mas isto ficava melhor, e voltamos a fazer aquilo outra vez.
1: E logo começa mais 30 ensaios.
2: É, sempre por aí fora.
1: Rodrigo, vocês também foram, acho que tu também, foram algumas vezes ao estrangeiro.
2: Sim.
1: À Holanda, não sei onde, portanto.
2: Sim.
1: Diz-me, tu dizes que eras muito mau em localizações, mas ir ao estrangeiro...
2: Aí lembro-me bem.
1: Ir ao estrangeiro não é ir a Lisboa nem a Almada.
2: Sim. A primeira vez que fomos ao estrangeiro, que eu fui, foi à Bélgica.
1: Uh-huh.
2: Foi muito giro.
1: O
2: foi
1: gym
2: a nossa prima.
1: É
2: gym na altura foi o Eurogym, salvo erro. Que nós temos o europeu e aquele que é o nosso mundial. O primeiro foi um europeu, se não estiver em erro. Logo a seguir foi a Áustria, que foi uma gym na estrada.
1: Uhum. Portanto, o aerogym e a gym na estrada são coisas muito diferentes?
2: São. A gym na estrada é o expoente máximo da ginástica, porque é um evento mundial. Temos todos os grupos que se queiram inscrever, mas aquilo que é mesmo a qualidade máxima. Enquanto que no europeu, e também tem regras diferentes, há limites de idades, já é só a Europa, já não é um evento tão atrativo.
1: Agora, tu já te soube, gostas mais de gym na estrada?
2: Muito mais.
1: Esse limite de idade é mais ou menos o quê? Sei lá, uma pessoa de 80 anos já não pode lá ir?
2: Não. No Eurogym, não. Ou se for, não vai numa vertente de competitiva, vai numa vertente lúdica, embora nunca seja uma competição propriamente assumida, mas não creio que possam ir sequer.
1: Pois, já estão vedados, né?
2: Já estão vedados.
1: E quais eram... Não sei se há modalidades, não sei como é que isso se organiza, eu só estou a ver... E depois a absorver tudo o que fez o grupo de ginástica de Vouzela, que nós ficamos todos entusiasmados, é lógico, também fico entusiasmado com o meu Benfica, não sei se é o teu. Quais são as componentes que um ginasta tem e outras coisas. Portanto,
2: assim, o que é que torna
1: tem peças e questões obrigatórias? Não.
2: Tem. Tem que haver X apresentações de rua para o público que está nessa cidade em questão, por exemplo. Tem que haver X atuações fechadas, que são as chamadas galas e eventos televisivos com alguma qualidade, e depois tem que haver o apogeu, o evento máximo, que é uma gala em que são só selecionados os melhores de cada país.
1: E vocês, Bozela, foram sempre subindo até andarem sempre no evento
2: fomos
1: máximo?
2: Fomos subindo, nas primeiras não, mas logo no segundo evento que fizemos logo parte daquele elenco de qualidade.
1: Do topo.
2: E desde então temos-nos mantido lá.
1: Sempre. E além disto, da Bélgica, depois da Áustria, foram onde?
2: Também estivemos... Noruega, foi o último. Uhum. Também foi muito giro. Epá, e assim agora de memória, sei que é capaz de ter havido ali mais um ou outro pelo meio, mas a Noruega foi o último, também está bastante presente, até porque foi a última que eu fui. Uhum. E tão depressa não irei mais nenhuma agora.
1: Já estás ultrapassado na idade?
2: Já estou.
1: Ultrapassado na idade, não?
2: Já, não, eu já nem faço ginástica mesmo, já só estava na vertente de treinador. Eu deixei de fazer ginástica em 2019.
1: Ah, já não fazes?
2: Já não.
1: Depois, antes da pandemia, paraste com isso. Aliás, tu entregaste a tese em 2020.
2: Exatamente, nessa altura eu já não estava. Nessa altura eu já não estava ali. Epá, tive uma série de lesões que me obrigaram um bocadinho a parar.
1: Isso, quando tem uma lesão, além da dor, deve ser uma frustração total.
2: Muito grande. E aí é que não se sabe lidar. Porque as dores, mais tarde ou mais cedo, elas passam. O que não se sabe lidar, às vezes, é temos que parar porque fomos obrigados.
1: E tu, tiveste alguma situação em que a paragem foi mesmo obrigatória?
2: Tive, mais que uma. E repetidas, e semelhantes, e daí eu dar por mim a pensar. Eu não posso continuar assim porque de hoje para amanhã eu deixo de ser uma criança, um modo de dizer, tenho que ser um adulto, tenho responsabilidades... Quero envergar pelo mundo do desporto, não posso ter um corpo desgaste e acabado. Tenho que ter
1: partido.
2: Um corpo.
1: Mas essas lesões eram mais ao nível dos pés, das pernas?
2: Pés, ou... ombros, que é muito aquilo que a ginástica implica. Tornozelos, ombros, pá.
1: Chegaste a partir alguma coisa ou não? Ou era só.
2: Na ginástica nunca cheguei a partir nada.
1: Felizmente. E agora, quando dizes que podes ir, é só como treinador, não é?
2: Sim, atualmente desde então para cá sempre fui como treinador apenas.
1: Tu estiveste já a treinar o grupo de ginástica de Vozela, estiveste e acho que estás. Estiveste lá quanto tempo?
2: Epá, eu lá está, sou mal com números, mas eu posso garantir que já estou pelo menos aí há 9 anos, não estou em erro, para não dizer 10, já... por detrás um bocadinho desta parte de treinar, de ser treinador.
1: Ou por detrás quer dizer que ainda não eras bem treinador principal?
2: E não era bem treinador, comecei ali com as formações, com a ajuda do Duque, fui tirando a especialização, porque isto implica nós termos curso para tal, e ele foi sempre me auxiliando.
1: Não era só o apoio do Duque, tinhas que ir fazer depois uma formação.
2: Tive que fazer formações específicas. São formações, são cursos que nós tiramos à parte para poder ser treinador de ginástica, ok? Pronto, e comecei, salvo erro, ali há cerca de 10 anos que já estou nesta vertente, entretanto até me especializei e sou treinador de grau 2. O que é que isso quer dizer? Quer dizer que para além de ser treinador já posso ter formandos, posso
1: mas
2: ser
1: ainda, então se há o grau 2 não é o grau 1.
2: Não percebi.
1: Se há, se já está no grau 2 é sinal que ainda é o grau 1, não?
2: Ah, não, o 2 é o máximo, é ao contrário. É grau 1 para quem quer lecionar, bem, grau 2 para quem quer.
1: Que era 3, 2.
2: E o 2 é o nosso máximo cá.
1: Pronto, então tu já és treinador de medalha de ouro.
2: Quase.
1: Olha, essa passagem pelo grupo de ginástica de Vozela, eu sei que vocês tinham na ginástica, além da vertente escolar, miúdos e miúdas, tinham também, eu posso falar com conhecimento de causa, tinham também adultos, não era? Uhum. Chegaste a ter os dois grupos, as duas vertentes etárias, ou estavas mais vocacionado para as crianças ou para os adultos, como é que era?
2: Cheguei, foi de mim que partiram todos. Lá está, eu na altura era o pupilo do Duque, o primeiro a querer envergar pela parte do treinador aqui em Vozela, e então as formações começaram comigo, não havia formação ginástica, os meninos que nós tínhamos no início eram meninos que eram da escola do desporto escolar. Quando eu comecei a fazer a minha especialização em ginástica, fomos então criar os grupos da formação para começarmos a ter algum sustento para alimentar um grupo que hoje é, e depois mais tarde desafiaram-me os pais, e porque não nós também termos direito a aulas de ginástica? Não nesta vertente das acrobacias, sim. Mas noutra vertente. E eu, sim senhora, vamos embora. E comecei com um grupo misto. Desse grupo misto, mais à frente, chegámos a uma conclusão. O trabalho que as mulheres querem fazer não é mesmo que os homens, vice-versa. Vamos dividir isto. Fui desafiado até na altura por um grupo de homens a fazer um grupo específico. E atualmente estou nas classes de formação, não estou agora na representação fui pai, tive que fazer aqui umas paragens e tal, mas estive durante muito tempo na classe de formação, nas classes de representação e nos adultos.
1: Uhum. E pronto, estiveste parado e agora voltaste a isto tudo?
2: Agora voltei e estou apenas com as formações. Formações e adultos. Uhum. A parte de representação ainda não, e agora tão depressa não, porque implica depois uma série de saídas, implica uma série de fins de semana, e tu tens com a família agora.
1: O teu menino agora é que é o coqueluche.
2: Agora é que é o comando lá em casa.
1: É a tua prioridade máxima.
2: Isso é que é.
1: E como é que ele se chama, assim?
2: Salvador.
1: Salvador. O teu pai vai te ensinar a fazer ginástica. Já estás a ensinar?
2: Já tentei.
1: Já, ele já está a esticar os braços.
2: Opa, o gajo ainda é um bocadinho.
1: Tropeço. Mas acho que vai sair dali um artista da ginástica. Rodrigo, quando te pedi para vires aqui, além da formação, que eu reconheço que tens, eu trouxe-te cá por uma questão. Nem toda a gente jovem da Alcofra faz a formação académica, a licenciatura e depois o mestrado, e fica por aqui. A maior parte deles abrá-las e vai para Lisboa, vai para o Porto, vai para a Holanda, vai para o Holanda. Tu não. Tu quiseste montar uma empresa na tua sede do concelho. Como é que esse amadurecimento de uma ideia de empresário, tu tens um ginásio, que é o Vozela Fitness, como é que isso se foi criando e solidificando na tua mente?
2: É assim, isto foi crescendo e até partiu se calhar aqui um bocadinho da parte da ginástica. Eu já tinha o meu leque de, não é clientes, mas o meu leque de alunos, já tinha algum conhecimento de causa, sabia que podíamos dar um passo mais à frente e começar a fazer coisas mais focadas, porque assim, uma coisa é aulas de grupo, que é o que nós fazemos, em que não há um objetivo individual, é coletivo. O objetivo é, a gente fazer uma série de exercícios, suarmos um bocadinho, divertirmos e vamos embora. Começamos a ter pessoas com algumas diferenças, que se calhar estão mais focadas para a perda do peso, que se calhar estão mais focadas para o ganho de massa muscular, por aí fora.
1: Aliás, tens quatro, eu nem sei, que é a masculhar nas tuas páginas. Mobilidade e alongamento, treino funcional, depois já se falar nisto, perda de gordura, eu por acaso não preciso desse, aumento de massa muscular, talvez precisasse. Estas coisas todas foram especializações que tu foste tendo, ou é a vertente geral da ginástica?
2: Estas especializações depois fazem parte daqueles estudos que eu fiz, mais até da parte da licenciatura. Nós, na licenciatura, temos que ter muito trabalho de especialização na parte do treino, perceber o que é o treino para ganho de massa muscular, perceber o que é o treino para a perda de gordura, perceber o que é o treino individual, perceber o que é o treino coletivo. E aí é que eu tirei essa parte da especialização. Foi com a licenciatura. Essa, sim, foi muito gratificante. Portanto, sabia que faltava aqui um bocadinho esta individualidade, e então andávamos com aquela ideia de se abríssemos alguma coisa para tentar ir à individualidade e tudo mais. Mas é assim, a ginástica gera uma estrutura tão grande, e é tão grande, começar depois a ter uma outra sede, uma outra ideia, uma outra coisa, não era muito o caminho que queríamos fazer. E então dou por mim, e porque tive aqui um episódio na minha vida um bocadinho complicado, tive um acidente de mota que me deixou hospitalizado.
1: Não sabia disso. Aí tu és também motar, daqueles motares. Daqueles motares de barco.
2: Não, desses não. Sou daqueles motares que gosta de dar uma boa volta de moto, um bom passeio, não gosto de andar com velocidade, não gosto de fazer aventuras.
1: E tiveste esse acidente como?
2: E tive um acidente. Tive um acidente que envolveu a moto e um veículo. O senhor cometeu uma infração, bateu-me, fez-me ir para o hospital durante 11 dias num estado assim crítico. Partiu-me todo, furou-me fígados, costelas, isto e aquilo.
1: E aonde, já agora, sem descrição?
2: Tive uma fratura grande.
1: Não é isso. Em que zona? Foi aqui na zona ou foi mais longe?
2: Foi em Viseu. Foi na IP, em Viseu. Eu até estava a vir da minha escola de estágio para casa, e nesse trajeto fui abalroado. E deu por mim, de repente, parado numa cama do hospital, sem saber muito bem como é que ia sair dali e em condições é que ia sair, e deu por mim a pensar:
1: o que é que eu vou fazer?
2: O que é que eu vou fazer à minha vida? Pronto. Quando eu termino, quando eu finalmente consigo sair do hospital, e felizmente as coisas correram todas bem, saí um bocado debilitado, não conseguia fazer a minha vida normal, tive ali ainda um mês e meio depois de sair do hospital completamente debilitado, a precisar de tudo e de todos, e uma pessoa do desporto e que pratica desporto e estar incapaz e não ser capaz de fazer nada, isso abala qualquer pessoa, na minha ótica.
1: Abala-te fisicamente e mentalmente?
2: Mais mentalmente do que fisicamente. O físico eu sabia que não era preocupação, mais tarde ou mais cedo se recupera.
1: Uhum.
2: Agora, mentalmente, não sabia até que ponto é que me ia trazer alguma
1: incapacidade.
2: Uhum.
1: E mas não trouxe, felizmente.
2: Felizmente não. Felizmente não, e eu diria que foi esse o grande motivo de eu ter aberto um ginásio. Fez-me perceber que eu tive que trabalhar sozinho, depois a minha parte da recuperação, porque infelizmente o nosso Sistema Nacional de Saúde não é aquilo que nós gostaríamos que fosse. Portanto, eu fui trabalhar.
1: Mas não tiveste boa retaguarda médica e de saúde para te apoiar?
2: Não. Não, eu posso dizer que um ano depois de eu ter tido o meu acidente, ainda me andavam a perguntar se eu queria sessões de fisioterapia. Já eu fazia tudo e mais alguma coisa porque tratei de mim sozinho. Teve uma recuperação muito rápida.
1: Mas foi o Serviço Nacional de Saúde que falhou ou foi o seguro? Não sei se tinha seguro. Como é que foi isso?
2: Foi tudo, foi tudo. Mas acima de tudo o Sistema Nacional de Saúde, porque fui pelo Sistema Nacional de Saúde inicialmente. Tudo bem que aquilo que ainda não estava decidido como é que ia ser, como é que não ia ser, culpa já atribuir e tudo mais, mas o sistema é muito precário. Epá, uma sessão de fisioterapia passa de expressão, mas é como para os velhinhos. Um jovem com 20 e poucos anos fazer uma sessão igual a fazer o senhor José com 60 anos não pode ser. Bueno. Ainda para mais na minha área, precisava de coisas específicas e nós não temos esses meios.
1: E tu não ias de vez em quando dando a tua bicada alto? Olha que eu sou de educação física, cautela, isso não, comigo já não chega. Nunca disseste isso a ninguém? Não.
2: Disse. Quando às vezes me mandavam fazer determinadas coisas, recomendavam na fisioterapia, eu dizia, certo, e se eu fizer mais isto? E depois é que começavam-me a dizer, mas que conhecimento é que você tem de causa? Porque eu sou da área de educação física e tenho a perfeita noção que isso não chega para eu recuperar.
1: Dava-se assim umas lambaditas, não é?
2: Dava-se assim umas lambaditas.
1: E não. Elas eram ouvidas, eram seguidas?
2: Não. Então se você sabe, faça. Pronto. Você melhor que nós sabe o seu corpo.
1: Olha, não me metendo na tua vida económica, esse problema do acidente depois foi bem resolvido no campo do seguro?
2: Felizmente coisas. Foi.
1: E da responsabilização?
2: Sim. Felizmente foi, mas demorou 2 anos e meio.
1: Com processo em tribunal? Não.
2: Com processo em tribunal.
1: Aí tiveste
2: que tive que perder tempo, gastar dinheiro para chegarmos depois à data do tribunal e eles perceberem do lado de lá da seguradora que pronto, nós não vamos lá fazer nada e chegámos a um acordo.
1: Ah, não chegaram a estar frente
2: ao juiz? Não chegámos a entrar. Fizemos
1: um acordo. Mas chegaram a estar com a sessão marcada?
2: Tudo.
1: Tudo marcadinho?
2: Tudo marcadinho. No dia anterior, à noite, decidiram, não, vamos dar a razão ao Rodrigo.
1: Hã?
2: Vamos dar a razão ao Rodrigo.
1: E essa razão é com tudo o que estavas a pedir ou zero? Amanhã vamos falar e ainda
2: sim,
1: vamos negociar.
2: Foi tudo. O meu caso estava bem estudado, bem estruturado. Eu assim fiz e juntamente com os meus advogados.
1: Os meus advogados não tinham só um?
2: Não tinha só um, pá, porque depois tínhamos advogado de família que me aconselhou, que depois me encaminhou para quem devia encaminhar, porque ser uma parte mais de acidentes de viação, etc, etc. Montámos ali a coisa bem montada, conforme ela realmente era, e chegasse à conclusão que não havia para onde pegar.
1: Portanto, felizmente agora não tens que dizer nada a ninguém.
2: Não.
1: Já nem podes ir pedir, oxalá que não, mas se tiveres assim uma espécie de uma recaída, já não tens hipótese.
2: Já não.
1: Já é o Rodrigo Cortinhal que tem que se resolver.
2: É.
1: Pronto. Ora, voltando à tua empresa, para montarem uma empresa, nem que seja um ginásio, e tu montaste-la não num vão de uma escada, montaste logo num dos prédios mais emblemáticos de Bozela, no centro de Bozela, que foi ali um banco, e os bancos nunca escolhem maus locais, tu também escolheste um bom local. Como é que tu chegaste do professor, ou do treinador, ou do formador, a empresário, assim, daqueles? Empresário, grande empresário da educação física. Como é que chegaste aí?
2: Eu acho que foi um processo, não é? As coisas foram acontecendo até que eu cheguei a esta necessidade que eu via que a vila tinha, é não ter um sítio onde as pessoas possam praticar desporto com um objetivo.
1: Pois.
2: Ok? Porque já praticava na vertente do lazer, na vertente lúdica, mas faltava com aquele objetivo de, mas se eu tiver uma dor no joelho, uma dor nas costas, onde é que eu posso fazer?
1: E tu fazes isso?
2: E eu faço isso. Nós trabalhamos com a malta que quer ficar com aquele corpo fantástico, maravilhoso, tentamos, mas também trabalhamos e tenho muito gosto, sobretudo nesses, trabalhamos com a malta idosa, trabalhamos com a malta que tem lesões para
1: reabilitação. E tens algum protocolo com o Serviço Nacional de Saúde ou com o segurador? Não trabalhas nada? É só trabalhas por ti, com a pessoa em causa?
2: Trabalho por mim com a pessoa em causa. Estou a tentar fazer agora alguns protocolos, mas não nesses âmbitos, mais no âmbito de escolar, ir às escolas, ir às empresas, mas é tudo por minha conta.
1: Ah, ainda não estás, não tens nenhum protocolo estabelecido com nenhuma entidade, nem com bancos, nem com...
2: Não.
1: Bancos não, peço desculpa, com seguros, nem com unidade de saúde, não tens ainda nada
2: não,
1: disso.
2: Não.
1: E Como é que está a correr a vertente empresarial? Portanto, é preciso fazer contas. Fizeste as contas todas bem feitas?
2: Epá, eu acho que sim.
1: Soubeste onde é que te ias meter?
2: Inicialmente eu achava que ia ser uma coisa e depois acabou por ser um bocadinho mais difícil que aquilo que eu achava, mas eu acho
1: tu
2: que é sempre
1: um jovem,
2: assim.
1: Tinhas 20 e poucos anos quando
2: sim, eu abri o ginásio, fez agora também um ano e meio, portanto tenho agora 29, tinha 27.
1: 28, eu lembro-me que era jovenzinho.
2: Os 27. O giro disto tudo foi, e como em tudo na minha vida, o giro disto tudo foi que eu tive que entrar dentro de um espaço que não era propriamente um ginásio, nem estava habilitado para tal, idealizar a coisa e meter as mãos à massa, porque andei literalmente desde a primeira pedrinha até a última a trabalhar sempre naquilo.
1: Tu é que andaste lá dentro?
2: Eu, andaste. Com o meu pai, com os meus familiares, trabalhámos aquilo de baixo a cima, só mesmo aquilo que eu não conseguia fazer é que não foi feito.
1: Aí não meteste lá nenhum projeto, nenhum design, nenhum arquiteto?
2: Posso
1: nada.
2: Dizer, e tenho vídeos disso, e partir na altura, literalmente partimos pedra e construímos pedra.
1: Aquilo tudo, eu ainda lá fui, portanto, só espreitei de fora. Tudo aquilo que lá está, porque tem que ser readaptado, logicamente, para ginásio, foi feito por vocês?
2: Foi tudo feito por nós. Nós tivemos que deitar paredes abaixo, criar divisões novas, meter peladuras, meter tetos, que aquilo existia um teto, tivemos que meter outro, existia um paredes, tivemos que fazer outras, fazer as divisões como elas estão e depois aplicar tudo aquilo que era preciso aplicar.
1: Mas tiveste de ter cuidado na estrutura do prédio, portanto,
2: sim.
1: Não, tiveste algum estudo para isso?
2: Tive.
1: Para ver depois,
2: em conjunto com a Câmara,
1: mestres,
2: sim, em conjunto com a Câmara. E com arquitetos, fomos perguntando o que é que podíamos e não podíamos fazer, e estava tudo bem enquadrado, porque aquilo também já tinha sido adaptado anteriormente.
1: Ah, pois para o banco já tinha sido.
2: Sim.
1: Porque aquilo antigamente, eu lembro-me, era uma loja do Sr. Joaquim.
2: Pois, já ouvi dizer.
1: Era uma loja de fazendas e roupas. Lembra-me disso, tu és muito mais novito que eu.
2: É, não me lembro o tempo, mas já ouvi dizer.
1: E o teu pai, eu gostei de ouvir isso, andei eu e o meu pai, os meus familiares, tu tiveste sempre essa retaguarda.
2: Sempre,
1: na
2: e tua, tenho tido sempre. E isso é que tem levado até onde eu estou hoje.
1: E o teu pai não disse, oh meu caro, vê lá o que é que vais fazer, vê lá onde é que tu vais meter financeiramente, ainda vais dar cabo da fábrica do papel. Não.
2: Não. Eu tenho a sorte, e aí a mesma sorte, de ter um pai e uma mãe que, se é para ser, é para a frente, e é com tudo, e onde tu fores, nós vamos.
1: Portanto, estás, eu vou usar aqui uma palavra, uma frase que talvez seja incorreta, estás com costas quentes.
2: Sem dúvida.
1: Hã?
2: Sem dúvida.
1: Estás
2: nunca
1: com...
2: me senti de outra forma.
1: E isso para ti é uma base fundamental, não?
2: Para mim é muito importante, senão não tinha conseguido fazer metade das coisas que fiz, para não dizer todas.
1: Olha, Rodrigo, tu, sendo dono do ginásio, não posso trabalhar sozinho, não te estou a ver trabalhar desde manhã à noite e todos os dias, a toda hora, tens de ter algum tempito livre,
2: claro.
1: E algum tempito para a companheira e para o menino.
2: Exatamente.
1: Tens alguém já a trabalhar contigo a tempo inteiro?
2: Tenho vindo a ter colaboradoras, têm sido sempre raparigas, interessante, tenho sempre vindo a ter colaboradoras desde a abertura até o dia de hoje, já lá foram passando algumas, outras ficaram, outras saíram.
1: E essas que saíram, foi o Rodrigo que as mandou embora?
2: Não.
1: Ou não?
2: Não.
1: Ou é evolução?
2: Foi evolução. Cheguei a ter estagiários de faculdade, tinham que fazer o estágio, estiveram, depois foram-se embora. Cheguei a ter outras.
1: Desculpa lá, mas vir fazer um estágio numa empresa do Rodrigo também é um fator positivo para ti.
2: É.
1: Permite,
2: é reconhecimento.
1: É isso mesmo, permite mostrar que és capaz.
2: Exatamente.
1: E essa gente passou por lá, nenhuma ficou.
2: Não, ficaram.
1: Nenhuma,
2: ficaram,
1: eu disse
2: ficaram.
1: Nenhuma, porque disseste que eram só raparigas.
2: Sim, ficaram, têm-se mantido, mesmo que agora já não estejam a trabalhar, de quando a quando vão e de quando a quando dão uma mão e de quando a quando às vezes até me fazem uma substituição, continuam e entretanto entraram outros também.
1: Mas tu és o diretor, és dono, diretor, és patrão.
2: Tenho que fazer essas funções todas.
1: És empregado,
2: eu trato dos papéis.
1: O economista, o gestor.
2: Um bocadinho tudo.
1: És tudo. E como é que este ginásio está a entrar na. Tu tens que ter clientes. Há bocado disseste, mas não é bem clientes, mas são,
2: claro.
1: São clientes. Como é que tu estás a entrar nesse mercado a nível aqui do Conselho de Bozela e região? Não sei se já tens mais alguém que não seja de Bozela.
2: Felizmente as pessoas aceitam bem o Rodrigo, aquilo que eu sou, porque acima de tudo aquilo que eu estou a vender é quem eu sou, porque se eu não for aquela pessoa que é convidativa, que desempenha bem o seu papel, que ajuda, as pessoas não vêm. E tenho tido essa sorte. Tenho um espaço pequeno, agradável, tenho a sorte de, por ser pequeno e agradável, eu consigo estar em cima de tudo, ou tento estar em cima de tudo e de todos.
1: Tu não podes ter assim muita gente ao mesmo tempo.
2: Não, tenho essa limitação, mas tem-se conseguido.
1: E isto dá para, só para termos aqui uma ideia, na VFM Rádio Bozela, neste programa Olá Apareça Sempre, que é feito por mim e pelo Bizarro, dá para quantas pessoas o teu ginásio?
2: Ao mesmo tempo, 10 estão a treinar confortavelmente. Uhum. Acima das 10 já tem que ser com supervisão e acompanhamento, que senão vão estar a empatar uns aos outros.
1: Uhum. E essa supervisão e aconselhamento tem sido possível?
2: Sim.
1: Tu não podes chegar a todo lado?
2: Não posso, mas daí ter as colaboradoras que depois estão. Uhum. E passamos essa mensagem, essa ideia, nós estamos sempre a acompanhar o cliente.
1: Meu caro, eu sei que estás com pressa, és trabalhador, és empresário e tens que sair mais cedo. Nós ainda tínhamos meia dúzia de minutos, mas não te quero estragar a tua vida, porque tu, eu não quero pôr a tua empresa em perigo, porque ela tem um ano e tal. Meu caro Rodrigo, foi um prazer para nós, para mim e para o Bizarro, ter-te aqui na VFM Rádio Bozela. Não tens nada que pagar a promoção que a gente está a fazer, porque temos interesse em fazer promoção aos empresários que investem na nossa terra. Muito e na bem. Nossa zona. Bem haja por isso, e que tenhas toda a felicidade do mundo, e que daqui a uns anos aqui apareças para dizer: já tenho 7 ginásios.
2: Era bom. Ah,
1: pronto, começaste com um pequenino, não me
2: digas. E agora vamos expandir.
1: Não sei se qualquer dia não sabes, ia comprar um armazém destes aqui na zona industrial ou no outro lado. Meu caro Rodrigo, foi um prazer, que o êxito que tens tido como ginasta a nível do grupo nacional e internacional o tenhas como empresário. Bem-aja.
2: Obrigado.

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0: São 13 horas. 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

0: São 14 horas. 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
17: Está no ar a edição 679 do Clube Megahertz.
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17: Já está, mais uma semana passada e mais uma vez estamos de volta à rádio de todos os sucessos para te oferecer uma lista de ótimas propostas musicais. Cá teremos também recordações em espaços dedicados como o Pão do Dia e o

0: Esta felicidade é a primeira amostra de Cartas de Desamor, o oitavo álbum da Luísa Sobral, no qual se aproxima da música tradicional portuguesa. Segundo a artista, Felicidade nasceu do pulsar de um adufe e surge como o primeiro raio de sol após a tempestade, celebrando o regresso da alegria. Cartas de Desamor sai a 9 de outubro e será apresentado ao vivo no Tivoli, em Lisboa, a 11 de novembro, e na Casa da Música a 19 do mesmo mês.
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0: I Knew It, I Knew You é a nova música original de Taylor Swift, escrita e produzida pela própria e por Jack Antonoff para o filme da Disney e Pixar Toy Story 5, que chega às salas de cinema nacionais nesta quinta-feira.

0: Este I Knew It, I Knew You honra a história da personagem Jessie do filme Toy Story e marca o regresso de Taylor Swift às suas raízes country, marcando o seu primeiro single após o histórico álbum The Life of a Showgirl.
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0: A meio do último álbum de Kim Petras, Detour, há Brutalist, uma canção sobre edifícios, refletindo sobre a sua transição de género na infância.

0: nesta Brutalist, a alemã Kim Petras mergulha nas memórias que guarda do pai, um arquiteto, que a levava às consultas psiquiátricas em criança. Ela compara a sua tristeza com a demolição de edifícios, à forma como algumas pessoas podem ter percebido a sua transição de género na infância.
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0: Num ano repleto de nova música, os Calema apresentam A Prova de Bala, o novo single que transforma vivências reais numa poderosa declaração de resistência, coragem e superação. Mais do que uma canção, o tema nasce da experiência de quem deixou a sua terra natal em busca de um futuro melhor, carregando saudade, incerteza e sacrifício, mas também a força de continuar a avançar.

0: Esta Casa Nova é o mais recente single de Moon, lançado no final do mês de maio. É a faixa de antecipação do seu primeiro álbum, Eclipse, abordando temas românticos e de compromisso, com versos que evocam cenários de recomeço a dois e a vontade de construir um futuro juntos.
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0: Madonna lançou há poucos dias Love Sensation, novo single do seu aguardado álbum inédito, Confessions 2, que será lançado no próximo dia 3 de julho pela Warner Records.

0: Esta Love Sensation sucede os lançamentos de I Feel So Free e Bring Your Love, parceria de Madonna com Sabrina Carpenter, e reforça a proposta dançante de Confessions 2, álbum que dá continuidade ao clássico Confessions on a Dance Floor, lançado em 2005. O projeto também marca o reencontro criativo entre Madonna e o produtor Stuart Price, responsável pelo disco original.
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0: O álbum de regresso das sul-coreanas aespa, Lemonade, é exatamente o que os fãs esperariam do grupo que teve sucesso tanto pelo seu som inovador como pela sua imagem. A faixa título, Lemonade, é um exemplo perfeito disso, com o seu som pop marcante, refrões cativantes e harmonia.

0: a participação da rapper latina Becky G, este Lemonade é um hino de empoderamento que foi provavelmente inspirado na frase: quando a vida te dá limões, faz uma limonada. Antes do lançamento do single, as Aespa divulgaram uma antevisão com um limão verde brilhante mergulhado em água com gás. Uma limonadazinha, pois claro. Agora para o verão se sabia muito bem.
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0: Sem limonada, acho eu, mas com grande mestria recebemos agora o Carlos Cunha e o seu espaço, o Pão do Dia.
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3: Passam 9 anos. Como assim 9 anos? É incrível. Do dia 13 de maio de 2017, o que é que tem especial o dia 13 de maio de 2017? Várias coisas. Eu estava em Cáceres, Espanha, no Festival WOMAD, e estava a ver a banda que vai tocar hoje aqui. Mas nesse dia aconteceram 3 coisas especiais, ou que me agradaram bastante. O Papa estava em Portugal, o Benfica foi tetracampeão de futebol e o Salvador Sobral venceu o Festival da Eurovisão. Portanto, foi tudo nesse dia. E, portanto, 3 acontecimentos especiais, juntamente ao facto de eu estar a ver Brand New Avis em Cáceres, uma banda bastante influente nos anos 90, do chamado Acid Jazz, já um bocado fora das bocas do mundo, mas de qualquer maneira já dar um grande espetáculo e uma grande oportunidade, sendo que de manhã, enquanto passeava pela Plaza Maior de Cáceres, assisti à conferência de imprensa no palco, conferência de imprensa do festival, e depois fui almoçar uma esplanada, e quem estava ao meu lado, 2 integrantes dos Brand New Avis, não meti com eles, claro, mas já estavam lá. Tendo a mesma curiosidade, vamos ficar com um clássico dos Brand New Avis, You Are the Universe. Abraço.

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1: Foi mais um episódio do Espaço O Pão do Dia. O Carlos Cunha deu destaque hoje a The Brand New Heavies. Gustavo Reynas está aí com o seu novo EP de título Latitude 40 Graus. Dentro do projeto, um dos destaques é Tempo a Passar, que reforça a identidade artística do vencedor do The Voice Portugal através de uma sonoridade pop moderna alinhada com a estética que o artista tem vindo a construir com os seus mais recentes lançamentos.

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1: Depois de se ter consagrado como o vencedor mais jovem de sempre do programa The Voice Portugal, com apenas 16 anos, e de se ter estreado em nome próprio com o single A Tua Rua, Gustavo Reinas está agora de volta com Latitude 40 Graus, um novo EP que contém este Tempo a Passar.
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1: Maluma lançou no final de maio Louco por Volver, o seu sétimo álbum de estúdio, uma produção que marca um ponto de viragem pessoal e artístico na carreira do artista colombiano. Dois anos após o lançamento de Don Juan, em 2023, Maluma regressa com um projeto que descreve como o mais íntimo e honesto da sua carreira, uma obra que representa um regresso às suas raízes, à sua terra natal e a Juan Luis, o seu verdadeiro nome. Tu Recuerdo é uma das faixas presentes no disco.
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0: Recuerdo, uma das faixas do mais recente disco do colombiano Maluma, Loco por Ver, um trabalho que celebra, segundo o próprio, o renascimento de Juan Luis, o seu nome de batismo. O artista mostra agora ao mundo um novo álbum que demorou a ser feito, mas é um belo momento de cura na sua vida que o levou de volta à sua terra, às suas raízes.
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0: Após o lançamento do EP Deus Só, de 2025, Sara Negra lança o seu primeiro álbum de originais, Amor e Magia. Lançamento esse que decorreu no último dia do mês de maio, um trabalho que consolida a sua identidade enquanto uma das vozes mais singulares da nova criação contemporânea portuguesa. Este novo disco expande o seu universo artístico, cruzando música, ritual, política e espiritualidade. Numa proposta estética intensa, atual e profundamente envolvente. O single de apresentação deste seu novo trabalho foi este, Eu Só Quero a Paz.

0: Depois de um ano a desvendar, single a single, o universo emocional que a habita, Matilda apresenta finalmente o trabalho completo, um álbum de pop, R&B íntimo, corajoso e profundamente pessoal, de título De Corpo Inteiro. Este disco consolida a chegada de uma das vozes mais prometedoras da música portuguesa contemporânea, uma artista que traz consigo uma herança musical única e uma perspectiva genuinamente sua. Esta mulher de corpo inteiro empresta parte do título ao álbum e foi uma das últimas faixas a ser apresentada.
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0: As cabo-verdianas Neina e Paulinha Fénix apresentam Parada Pa Dodu, um tema com influência de kizomba que junta ritmo, atitude e uma mensagem direta. A música fala de uma relação marcada pelo ciúme excessivo e pelas acusações constantes de um homem controlador.

0: longo deste Paradapadodu, Neina e Paulinha dão voz a uma mulher cansada da desconfiança e da toxicidade, deixando claro que há limites para o controlo e para as suspeitas sem fundamento. Com uma sonoridade energética e um refrão forte, Paradapadodu mostra a química entre as duas artistas cabo-verdianas num tema cheio de personalidade.
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0: Deserto marca o início de um novo capítulo artístico para Milhanas, sendo o primeiro single de avanço do seu próximo álbum de originais, o segundo da sua carreira, com edição prevista para o último trimestre deste ano.

depois do universo íntimo e melancólico apresentado por Milhanas em Sombra a Sombra, este deserto surge como um ponto de ruptura e transformação. A nova faixa abandona o espaço interior, anteriormente habitado, marcado por uma devoção inconsciente à tristeza, para abrir caminho a uma visão mais consciente, vulnerável e luminosa da existência. Ana Lua Caiano, cantautora portuguesa que em 2024 surpreendeu o país e o mundo com o seu disco de estreia, Vou Ficar Neste Quadrado, prepara-se para...

Novos lançamentos. Uma Vida a Menos é a primeira canção a ser desvendada de um novo álbum que descreve o modo como a vida das pessoas está centrada à volta do trabalho, deixando pouco tempo para o descanso e o lazer. Se estás a trabalhar, faz agora uma pausa. Eu também vou fazer uma pausa, estaremos de volta para a segunda parte. Fica ligado.

0: 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São 15 horas. 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
6: Estamos de volta para a segunda parte.
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6: É isso mesmo, cá estamos nós de volta à antena da rádio de todos os sucessos para a segunda tranche do teu Clube Megahertz. Por aqui tenho o último episódio do Top dos 50 Álbuns Mais Vendidos. Saberás qual o disco que lidera esta lista de 50 álbuns inesquecíveis da música mundial. Tenho também o Clube Mega 10 Anos. Estes espaços recordam músicas de outros tempos. Tenho também a Piada Seca para te alegrar um pouco o dia. Para já, dizer-te que vou reatar musicalmente com o Vanzi. O mais recente projeto do artista madeirense chegou às plataformas digitais dias depois de uma listening party de antestreia que mobilizou uma enchente de fãs em Lisboa. Tem como título Tá Calor e A Culpa é Tua e é composto por 7 faixas. Uma delas é Casa Blanca. Fica ligado. Bem-vindo de volta ao Clube Megahertz.

Se há coisa que enfeitiçado, Cartas na Mesa, Miss Independent, que ouvimos a semana passada, ou esta Casa Blanca, têm em comum, é desde logo a força como a diferentes ritmos despertam uma incontrolável vontade de movimento. E contribuiu cada uma destas canções para elevar progressivamente a temperatura do finalmente destapado Tá Calor e A Culpa é Tua, um novo projeto concebido à cabeça por Van Zee, que aproveitou a boleia da acentuada subida de temperaturas para aquecer pistas e corações neste verão anunciado. 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Já que falo em calor, voltamos a visitar a África, desta vez a caminho de Angola. Edmásia Mayemba está de regresso com Precisas Partir, um tema intenso.

0: e pela ligação genuína que estabelece com quem a ouve. Este novo single reforça o lugar da artista como uma das vozes femininas mais autênticas e emocionantes do universo lusófono.
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0: O britânico Jonas Blue regressa às edições com Girl, a muito aguardada sequela do seu mega hit de 2025, Edge of Desire. Desde o lançamento de Edge of Desire com Malive no auge do verão, o explosivo hit de House conquistou mais de 200 milhões de streams globais. Agora, prepara para ouvir Girl em todo o mundo, desde festas ao ar livre, a longas noites em discotecas, ao longo deste ano de 2026 e muito mais além.

0: Bebe Rexha lançou este Sad Girls há poucos dias, uma faixa dançante e contagiante, com a colaboração de David Guetta, mostrando Rexha a permanecer na discoteca até a última música tocar. Segundo a própria artista, este tema é para qualquer pessoa que já esteve numa pista de dança com o coração partido e se recusou a deixá-lo ganhar.
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0: Bella Kay é uma cantora e compositora pop-rock norte-americana de 20 anos em ascensão, que rapidamente conquistou a atenção global. O seu êxito I Love It, I Love It, I Love It alcançou o 17º lugar na Billboard Hot 100 e o 2º lugar na tabela oficial de singles do Reino Unido, consolidando-a como uma das artistas revelação mais promissoras de 2026. Lançou no final de maio o seu mais recente EP, Are You Mad At Me? Esta Stop é uma das faixas presentes.

0: Esta Stop é uma faixa do EP de três temas, Are You Mad At Me, lançado em maio pela norte-americana Bella Kay. A canção dá continuidade ao seu tema característico de explorar a força irresistível da atração doentia apresentada com a sua mistura singular de vulnerabilidade e rebeldia.
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0: The Boys of Dungeon Lane é o título do disco mais recente de Sir Paul McCartney, se não te lembras. O cantor britânico é um dos Beatles. Ainda está a trabalhar e bem, no alto dos seus quase 84 anos. Vai completar 84 anos nesta quinta-feira, dia 18. Come Inside é um dos temas que podes encontrar neste novo

0: lançado a 28 de maio, The Boys of Dungeon Lane é o disco mais recente de Paul McCartney, que contém, entre as suas 14 faixas, esta Come Inside.
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0: Agora está na hora do 50º e último episódio do Top dos 50 Álbuns Mais Vendidos de Toda a História.
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0: Eis que chegamos ao 50º e último episódio deste espaço que apresentou os 50 álbuns mais vendidos de todos os tempos. Iniciámos com o álbum de Enya, A Day Without Rain, que vendeu cerca de 16 milhões de cópias, e terminamos com o número 1 do top de vendas, que se separa do último da lista por apenas 50 milhões de cópias. Lançado no dia 30 de novembro de 1982, Thriller não é apenas um álbum, é um fenómeno cultural. Combinando pop, rock, R&B e funk, Michael Jackson revolucionou a indústria da música, fazendo com que Thriller seja atualmente o álbum mais vendido de todos os tempos, com mais de 66 milhões de cópias vendidas em todo o mundo. Além das bem-sucedidas faixas, Thriller foi impulsionado devido aos icónicos videoclipes que mostram passos de dança inesquecíveis, consolidando Jackson como o rei da pop. O álbum foi aclamado pela crítica especializada e pelos fãs do artista norte-americano, sendo considerado por muitos o maior e melhor álbum da história. Consequentemente, venceu um recorde de 8 Grammys em 1984, incluindo o de Álbum do Ano. Thriller foi bem sucedido comercialmente, liderando as tabelas de vários países como o Canadá, Estados Unidos ou Reino Unido, entrando diretamente para o top 10 em todas as tabelas em que estreou. Em apenas um ano, tornou-se no álbum mais vendido de todos os tempos, mantendo atualmente esse estatuto. Nos Estados Unidos, converteu-se igualmente no álbum mais vendido, com mais de 33 milhões de cópias no país, até ser ultrapassado pelo álbum The Greatest Hits dos Eagles. Todos os 7 singles do disco classificaram-se entre as 10 melhores posições nos Estados Unidos. Destes, dois lideraram a tabela Billboard Hot 100, Beat It, uma incrível fusão de pop e rock, com um lendário solo de guitarra de Eddie Van Halen, e Billie Jean, provavelmente a faixa mais conhecida do álbum, com o inesquecível Moonwalk de Michael Jackson e um viciante groove. Inicialmente esteve para ser retirada do álbum, mas acabou por ser o maior sucesso de Michael Jackson.

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1: Foi o último episódio do Top dos 50 Álbuns Mais Vendidos de Todos os Tempos, destacando Thriller, álbum do Michael Jackson, lançado em novembro de 1982, obra-prima que ocupa o primeiro lugar desta lista de 50 álbuns de mais sucesso. Para a semana teremos um novo espaço aqui, nesta hora. Já agora posso dizer que iremos mudar a nossa imagem sonora. Será a nossa imagem de verão.
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1: Os Monda lançaram a 29 de maio o single Tanta Culpa, tema que antecipa o próximo trabalho discográfico da banda alentejana. Segundo o comunicado divulgado pela banda, o futuro disco irá combinar temas originais com arranjos e versões inspiradas no cancioneiro popular do Alentejo.

0: esta tanta culpa surge como um retrato dos dias atuais, abordando a luta interna entre aquilo que cada pessoa deseja ser, o peso do destino e o reflexo dessa realidade na sociedade contemporânea. Trata-se da mais recente antecipação do próximo álbum dos alentejanos Monda.
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0: Depois de anunciar o seu novo álbum, Elephant in the Room, Richie Campbell regressa com Love Me Now, um novo single que junta o artista português a Chronic Law, o artista jamaicano mais ouvido no Spotify em 2025. A minha lua...

0: colaboração com Chronic Law neste Love Me Now vem da ligação de longa data de Richie Cantwell com o produtor jamaicano Not Nice, responsável por inúmeros hits de dancehall com artistas como Vibes, Cartel e Pop Can, bem como um dos primeiros sucessos da carreira de Richie Cantwell, Blame It On Me, de 2011.
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0: Mulher é o novo lançamento de Carol Biazin em parceria com a Bershka, uma faixa intensa e envolvente alinhada ao universo da marca e que ecoa liberdade, identidade e a coragem de viver um amor verdadeiro, sem rótulos.

0: diferenciado entre o tipo.
1: Fashion Week junta Vanny Shouty e Spama Trincana num encontro criativo que cruza visões distintas, mas igualmente disruptivas, dando origem a uma faixa hipnótica e singular que revela a faceta mais melódica de ambos. Depois de afirmar o seu percurso com Rabbit Hole e em colaborações recentes, Vanish volta a apostar no espírito colaborativo, agora ao lado do rapper açoriano, que tem vindo a afirmar-se junto de um público cada vez mais alargado. Juntos, posicionam-se na linha da frente de uma nova vaga sonora.
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1: Muitos músicos gravaram temas para os filmes de James Bond que nunca chegaram a ver a luz do dia. Entre eles está Lana Del Rey, que gravou uma canção para Spectre, o quarto filme de Daniel Craig como Bond. Acabaria, porém, preterida em favor de Sam Smith, depois de os produtores de 007 terem rejeitado o tema 24. Agora tem uma segunda oportunidade com este First Light, que serve de canção-tema do novo jogo de vídeo de James Bond 007, First Light.

0: desenvolvido pela equipa de Hitman, a IO Interactive, o jogo James Bond 007 First Light foi lançado no passado mês de maio. Conta uma história de origem original de 007, com Patrick Gibson no papel de Bond, ao lado de um elenco que inclui Lenny Kravitz, Alastair McKenzie e Keira Lester. O jogo foi lançado para Xbox, PlayStation e PC, e este First Light, na voz de Lana Del Rey, integra a sua banda sonora.
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0: Agora recordamos o tema que abriu o Clube Megahertz há cerca de 10 anos.
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0: No dia 18 de junho de 2016 foi transmitida a emissão número 170 do Clube e nesse dia decidi recuar alguns anos para recordar o tema Tu Aqui, editado originalmente em vinil em 1989 pela Lena D'Água, com a edição em CD realizada uns anos mais tarde, em 1996.

0: Aqui, na voz da Lena D'Água, do álbum Tu Aqui, lançado em 1989, foi o tema de abertura da emissão 170 do Clube Megahertz, transmitida a 18 de junho de 2016.
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0: E assim estamos na ponta final desta edição 679 do Clube. Agora tenho a habitual piada seca do dia.
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3: Avó, o que estás aqui a fazer na cozinha há tanto tempo de pé a olhar para o armário?
4: Oh, filho, o médico mandou-me ter atenção ao açúcar. E até agora o açucareiro ainda não se mexeu.
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0: Aí está a piada seca do dia com a avó que tinha que ter atenção ao açúcar. Ou seria ao açucareiro? Não sei.
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0: Annabelle é uma cantora australiana de 28 anos, apaixonada pela música desde muito jovem. Estudou canto e desenvolveu a sua técnica vocal através de formação específica e de uma dedicação constante à arte de interpretar e transmitir emoções através da música. A artista iniciou este ano com a apresentação do seu single de estreia, Alone, marcando o início da sua carreira no panorama musical internacional. Com uma voz expressiva e uma forte sensibilidade artística, Annabelle procura criar canções capazes de tocar o público de forma autêntica e emocional. Com esta me vou, mas já sabes que podes encontrar-nos aí num podcast qualquer ou então numa nova emissão de hoje a 8 dias, aqui mesmo na tua rádio de eleição. Fica bem!
6: Hi, I'm Annabelle, and you're with Daniel Vieira on Clube Megahertz. This is my debut single, Alone. Thanks for listening and enjoy the music.

0: São 16 horas.
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0: Olá, seja bem-vindo. Arrancamos com mais uma hora de emissão, mais uma hora de AB Play, espaço reservado para a música nova. E hoje vamos iniciar com Sérgio Onze, com Gisela João. Que mar é este?
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Mafalda lança Para Ti, o novo single que dá continuidade à narrativa iniciada com Não Há Nada, canção editada em março passado. Ambos os temas integram o primeiro capítulo desta nova era artística e são um mergulho profundo no passado da personagem que a artista interpreta e constrói através da música. Marcada por um sentimento de clausura emocional, Para Ti anuncia uma transformação. Depois da cor e da confissão, Mafalda começa finalmente a mover-se.

Tatiana Duarte acaba de lançar Tentar, o seu novo single, que conta com a participação de Jimmy P, com influências de pop, R&B e música urbana. Tentar fala sobre aquelas relações que parecem chegar verdadeiramente ao fim, entre afastamentos, reencontros e promessas que ficam pelo caminho. A canção retrata duas pessoas que continuam a voltar uma para a outra, mesmo quando sabem que talvez não o devam fazer.

I Knew It, I Knew. É a nova música original de Taylor Swift, escrita e produzida pela própria e por Jack Antonoff para o filme da Disney e Pixar, Toy Story 5, que chega às salas de cinema nacionais. A canção honra a história da personagem Jessie e marca o regresso de Taylor às suas raízes country, marcando o seu primeiro single após o histórico álbum The Life of a Showgirl.

Mia Beneta continua a revelar o seu universo e identidade artística com o novo single Dá-me a Mão, em parceria com Murta. Escrito pela dupla com o produtor Left, o tema pop e R&B apresenta uma energia leve, descontraída e luminosa e uma narrativa sobre a presença, conexão emocional e liberdade. Dá-me a Mão marca mais um passo na construção do universo artístico de Mia Beneta. O tema serve de antecipação ao EP de estreia da cantora e compositora, com um lançamento previsto para o final deste ano.

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1: Chegou o novo single de Mara, Só Gente. Este é o segundo tema conhecido do álbum que será editado no final deste ano, do qual já conhecíamos Emergir. O tema tem letra e música de A Garota Não e arranjos e produção de Sérgio Mientes e Mara. Conta com Mara na voz, Sérgio Mientes na guitarra, João Godinho no piano e Diogo Souza nas baterias.

0: Ellie Goulding apresenta Black Prada Dress, o novo single e tema de destaque de I Know Too Much, o seu novo e sexto álbum de estúdio. Descrita como uma canção simultaneamente comovente e eufórica, Black Prada Dress dá o mote para um álbum que mergulha nas relações pessoais e as experiências vividas pela artista ao longo dos últimos anos.
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Lika nasceu no Cazaquistão. É cantora, guitarrista e compositora, vive em Portugal há 10 anos e escreve todas as suas canções. O novo single, O Meu Salmo, conta com a participação especial de Luís Caracol. O Meu Salmo fala-nos do vazio, da solidão, do querer, de recomeços e desilusões. Uma história triste que nos agarra e comove, muito sentida, que nos dá esperança com um solo de guitarra a cheirar a rock and roll, para a seguir nos deixar cair lentamente no colo da realidade.

Depois de revelar os singles Búzios, Cuidado e Dona Velha, Rita Cruz apresenta finalmente Flor no Asfalto, o seu muito aguardado álbum de estreia. Entre a melancolia e o humor, traço já evidente nos temas anteriormente revelados, Rita Cruz constrói um universo profundamente humano, onde o íntimo e o político coexistem. A acompanhar o lançamento surge o tema Casa, uma canção que nasce de uma reflexão simples e poderosa sobre a condição feminina ao longo

0: É tempo de fazer uma pausa. Voltamos para a segunda etapa logo a seguir. Antes disso, temos mais e melhor música nova. Para já, vamos ficar à escuta de Elisa. Estou bem.
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0: São 17 horas. 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

Rita Cruz apresenta finalmente Flor no Asfalto, o seu muito aguardado álbum de estreia. Entre a melancolia e o humor, traço já evidente nos temas anteriormente revelados, Rita Cruz constrói um universo profundamente humano, onde o íntimo e o político coexistem. A acompanhar o lançamento surge o tema Casa, uma canção que nasce de uma reflexão simples e poderosa sobre a condição feminina ao longo da história.

Edmásia, Mayambé, está de regresso com Precisas Partir, um tema intenso e emotivo que retrata o momento em que o amor, por si só, já não é suficiente para sustentar uma relação. Através de uma sonoridade impactante de kizomba, Precisas Partir destaca-se pela honestidade da sua mensagem, pela força vocal de Edmásia e pela ligação genuína que estabelece com

Está na hora de apresentar um lançamento muito especial que reúne dois dos nomes mais relevantes da música portuguesa na atualidade. A talentosa Mariana Pereira, considerada uma das artistas de revelação do pop nacional e responsável por temas de grande sucesso como Amor de Agosto, entre outros. Junta-se ao fenómeno nacional À Toa. Desta colaboração nasce um novo single inédito que se lixa o tempo, que promete ser um sucesso. Não.

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1: Continuamos com o AB Play, espaço da música nova. Vamos espreitar também, não tarda nada, os temas mais tocados em Portugal. Antes disso, ficamos à escuta de Cristina Clara com António Zambujo. Bonança.

Avançamos com mais uma contagem das 10 músicas mais tocadas em Portugal. Temos apenas uma novidade para a saída de Bad Bunny. Top mais.

0: queda de uma posição para Back to Friends, Sombra, em nono lugar. Oitava posição, para uma entrada. A novidade chama-se Vizinha do Primeiro Andar. Vizinhos.
1: Número 8.

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1: Pablo Alborán, Algo de Mi, e um lugar está em sétimo. Aqui duas posições temos Olivia Dean, Dangerously, Easy, queda de 3 postos para Kiss Me, música de Maro, em quinto lugar. Grande subida da semana pertence a Afonso do Brás. O Amanhã subiu 6 posições, está em quarto.

0: Liderava, agora está em terceiro, David Guetta, Teddy Swims, Stones and I, Gun Gun Gun. Segundo posto para Ordinary, Alex Warren. E a liderança agora é para Where Is My Husband, Ray, subiu 4 posições.
1: Número 1.

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Está apresentado o Top. Voltamos na próxima semana a atualizar a tabela. Até lá, tudo bom, sempre com mais e melhor música nova. É o que acontece já a seguir.

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1: Com apenas 18 anos, Margarida edita Desconhece-me, o seu álbum de estreia. O disco reúne 15 canções escritas ao longo dos últimos anos e apresenta pela primeira vez, em formato longo, o universo criativo de uma das mais promissoras novas vozes da música portuguesa. Depois dos temas já conhecidos, Repreendida, Ninguém de Confiança e Só a Mim, chega agora o retrato completo de uma artista que tem encontrado na escrita o seu principal espaço de expressão.

A cantora e compositora multiplatinada Olivia Rodrigo, vencedora de um Grammy, lançou a sua nova música, The Cure, retirada do seu próximo terceiro álbum de estúdio, You Seem Pretty Sad for a Girl So In Love. Na capa, Olivia surge a segurar um fio vermelho que forma o título da faixa, um detalhe que já tinha antecipado numa entrevista. Olivia descreveu inicialmente o single dizendo: é daquelas músicas perfeitas para cantar num karaoke quando se está triste.

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2: E está na hora de fechar mais uma hora de emissão, ou seja, o AB Play desta semana. Voltamos na próxima com mais música nova. Ainda temos mais música nova nos próximos minutos. Para já ficamos com Blaia, com Maria

0: São 18 horas. 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

acho que a gente faz parte de um grande teatro. Cada um tem o seu papelzinho e cada um tem o seu coringa gravado, guardado dentro da manguinha aqui para fazer a sua canastra na hora precisa. Então, na medida em que isso possa ser feito, a gente preserva alguns dados para o futuro, que ninguém é bobo, não é, meu bem?

Dizem que o amolador anuncia transformações. 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A sorte de uns, mas o azar de outros.

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1: Olá, viva, sejam bem-vindos ao Duplo Espaço. Aqui estão mais duas horas de grandes músicas em português na sua rádio.

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2: Olá, eu sou o Jorge Henriques e vou fazer-lhe companhia nas próximas duas horas de emissão aqui na sua rádio preferida. Daqui a pouco e nesta primeira parte da emissão de hoje, não perca as rubricas Histórias Verdadeiras com Rui Fonte e ainda Psicologia para Todos com Marcelo Costa. E na segunda parte da emissão de hoje, não perca o Espaço Entrevista, claro, o Espaço Entrevista com a Mafalda Ramos e o Audiopress Portugal. Para já, avanço com a primeira proposta musical, claro, a música sempre em português no Duplo Espaço.

Está dado pontapé de saída na primeira parte da emissão de hoje do Duplo Espaço aqui na sua rádio. Daqui a pouco não perca a rúbrica Psicologia para Todos com Marcelo Costa e ainda também a rúbrica Histórias Verdadeiras com o Rui Fonte, que todas as semanas nos traz um autor. É para ouvir daqui a pouco na primeira parte ainda do Duplo Espaço e na segunda hora trago-vos o Espaço Entrevista com o Audiopress Portugal e a Mafalda Ramos. Para já, mais música em português na sua rádio.

Aproveite para entrar em contacto connosco. É simples, manda-nos um mail para duplospaco2018@gmail.com, duplospaco2018@gmail.com. Deixe-me a sua sugestão ou o seu conselho. E quem sabe, aproveite para pedir uma música para ouvir aqui nas emissões do Duplo Espaço. Combinado? Aí fica, mais música agora na sua rádio.

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1: O Rui Fonte chega daqui a pouco com a primeira rúbrica na emissão do Duplo Espaço, chama-se Histórias Verdadeiras, vai-nos trazer um autor, mas para já ainda tenho para si mais música em português.

0: Convido agora a subir ao palco Rui Fonte para nos trazer a rúbrica Histórias Verdadeiras.
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1: 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Rui Fonte traz-nos poetas de A a Z. A cada semana, uma nova letra, um novo poeta. 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
3: Esta semana, em Histórias Verdadeiras, poetas de A a Z, a letra X. Xavier de Matos, João Xavier de Matos. Terá nascido em Lisboa cerca de 1730-1735. Foi um poeta português de origem plebeia. Estudou direito em Coimbra, mas não chegou a terminar o curso. Uma estadia no Porto entre 1762 e 1770 permitiu-lhe o ingresso na Arcádia Portuense, onde tomou o nome pastoril de Albano Eritreu. Nesta cidade, apaixonou-se por uma freira. Era poeta a solto, vivendo inúmeros trabalhos, erros, doenças, exílios e pobreza, chegando mesmo a ser preso em 1763 por agressão a um padre causada pelos seus amores conventuais. Foi conhecido pela sua crítica à nobreza de sangue e pela sua denúncia como desrespeitador da religião. Xavier de Matos manifesta ainda um certo gosto quinhentista, espelhado na sua admiração por Camões. Dele sofreu influências notórias que refletiram no seu estilo. João Xavier de Matos morre em Vila de Frades, a 3 de novembro de 1789. Esta semana, vamos ler Xavier de Matos. Pôs-se o sol, pôs-se o sol, como já na sombra feia, do dia pouco a pouco a luz desmaia, e a par da mão da noite, antes que caia, de grossas nuvens todo o ar semeia. Apenas já diviso a minha aldeia, já do cipreste não distingo a faia, tudo em silêncio está, só lá na praia se ouvem quebrar as ondas pela areia. Com a mão na face, a vista ao céu levanto, e cheio de mortal melancolia, nos tristes olhos mal sustenho o pranto. E se ainda algum alívio ter podia, era ver esta noite durar tanto que nunca mais amanhecesse o dia. João Xavier de Matos, em rimas. Quando nas mãos de amor me vi sujeito, quando nas mãos de amor me vi sujeito, a razão em mil erros consentindo, jurei de nunca mais, em lhe fugindo, sujeitar-me a seu bárbaro preceito. Ora pude escapar-lhe e ver desfeito o duro laço que me andara urdindo, até que pouco a pouco fui sentindo de novas chamas inflamar-se o peito. Olhando então por mim, achei quebrada a ligeira promessa, a um brando rogo, por minha própria mão sacrificada, que juras contra amor por desafogo, são votos de tormenta já passada, que depois de serena, esquecem logo. João Xavier de Matos, em rimas. Que assim saia amanhã, que assim saia amanhã, serena e bela, como vem no horizonte o sol raiando. Já se vão os outeiros divisando, já no céu não se vê nenhuma estrela, como se ouve na rústica janela do pátrio ninho roxinol cantando. Já lá vai para o monte o gado andando, já começa o barqueiro a içar a vela. A pastora acolá, por ver o amante, com o cântaro vai à fonte fria. Cá vem saindo alegre o caminhante, só eu não vejo o rosto da alegria. Que enquanto de outro sol morar distante, não há de para mim nascer o dia. João Xavier de Matos, em rimas. Já lá vão sete lustros, já lá vão sete lustros que este monte berço me foi. Já da vital jornada, mais de meia carreira está passada, e cedo iremos ver outro horizonte. A mão já treme, já se enruga a fronte, já branqueja a cabeça, e com a pesada consideração da vida mal gastada, vai-se apagando a luz, secando a fonte. Pouco nos resta que passar já agora, e para derradeiras agonias de tantos anos, aproveite uma hora. Esperanças, temores, vãs porfias, paixões, desejos, ide-vos embora, favor, que me fareis por uns poucos dias. João Xavier de Matos, em Antologia Poética,

0: Eu vi uma pastora em certo dia. Eu vi uma pastora em certo dia pelas praias do Tejo andar brincando, os redondos seixinhos apanhando que no puro regaço recolhia. E vi nela tal graça que faria inveja a quantas há, e o gesto brando com que o sereno rosto levantando parece se namorava quanto via. Eu vi o passo airoso, a compostura com que depois me pareceu mais bela, guiando os cordeirinhos na espessura. Eu digo de todo, vi a Estela, de graça, de candor, de formosura, só poderei ver mais tornando a vê-la. João Xavier de Matos, em Antologia Poética.
1: E hoje fica por aqui a rubrica Histórias Verdadeiras com Rui Fonte.
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2: Rui Fonte traz-nos poetas de A a Z. A cada semana uma nova letra, um novo poeta. 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
1: Lá atrás ficaram as histórias verdadeiras com o Rui Fonte, ele que nos trouxe mais um autor nesta emissão de hoje do Duplo Espaço. Agora vamos com mais música nesta primeira parte da emissão de hoje.

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Daqui a pouco convido o Marcelo Costa para nos trazer a rubrica Psicologia para Todos. Hoje vai-nos falar de mais um tema da atualidade, mas para já tenho mais música para seguir aqui na sua rádio preferida. Vamos em frente, então, com Música em Português.

0: Convido agora Marcelo Costa a subir ao palco do Duplo Espaço. É a rubrica Psicologia para Todos.
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2: Prescrição abusiva de psicofármacos. Em Portugal, segundo as estatísticas, tem aumentado o número de pessoas que procuram apoio para doenças mentais. Fruto dessa procura, aumenta consequentemente o consumo de psicofármacos. Para dar um exemplo, em 2016 foi gasto um total de 216 milhões de euros em medicação do foro psiquiátrico, segundo dados da Ordem dos Psicólogos Portugueses. Cerca de 56% desse valor foi comparticipado pelo Sistema Nacional de Saúde, o que reflete uma despesa consideravelmente elevada, tanto da parte do Estado como da parte dos consumidores desta medicação. Desta forma, impõe-se a pergunta: haverá um certo facilitismo na prescrição de psicofármacos? O tratamento psiquiátrico assume como fio condutor a utilização de terapêuticas à base da prescrição de psicofármacos. Contudo, a toma de medicamentos do foro psiquiátrico acarreta inúmeros riscos, desde logo a dependência química e os efeitos secundários de toda a medicação. Outro risco é a interrupção abrupta da toma, pois pode surtir efeitos colaterais bem mais prejudiciais do que a própria doença em si. Paralelamente, apenas se assumem como uma resposta rápida para o alívio de sintomas, não tratando realmente e de forma definitiva a patologia psíquica. Desta forma, é imperativo mudar mentalidades e assumir sem qualquer receio o papel do psicólogo na saúde mental. O psicólogo utiliza abordagens alternativas aos fármacos, apostando, de um modo geral, em estratégias centradas na compreensão e aceitação da doença e na procura de formas mais adaptativas para os doentes lidarem com os seus problemas. Isto não procura retirar a importância do uso de psicofármacos, contudo, estes apenas devem ser utilizados em situações em que as abordagens psicológicas por si só não constituem a resolução do problema, por este estar instalado de forma rígida. Em forma de conclusão, caro ouvinte, é imprescindível estar atento a todos os sinais de uma possível doença mental, pois quanto mais precocemente for efetuado o diagnóstico, maior a probabilidade de apoio ou de acompanhamento psicológico ser eficaz e assim diminuir a necessidade de prescrição de psicofármacos.
0: Marcelo Costa e a rubrica Psicologia para Todos está de regresso aqui à sua rádio na próxima semana.
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0: Olá, esteja onde estiver, ligue-se a nós. Este é o Duplo Espaço e temos para si a melhor música.

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1: Isto, o tempo passa mesmo a correr. Já chegamos ao final da primeira parte da emissão de hoje do Duplo Espaço. Regresse comigo também para a segunda hora, onde vamos ter o Espaço Entrevista com Mafalda Ramos no Audiopress Portugal. Até já!

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1: Não é nenhum. Não, mas então, tu é que perguntaste. Não, eu já te disse. Comecei por dizer que não se passa nada. Voltaste a perguntar todas as vezes.
0: Não se passa nada,
1: mas
0: achas que há razões para tu estás a
1: chorar. Não, mas eu não posso chorar. 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
3: Seja bem-vindo à segunda parte do Duplo Espaço. Estão abertas as portas desta segunda.

É a música, claro, em português, no Duplo Espaço, na emissão de hoje, na sua rádio preferida. Aproveita para nos mandar um mail para duplospaco2018@gmail.com.

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3: Daqui a pouco no Parque Mafalda Ramos com o Audio Press Portugal e, claro, o convidado para o dia de hoje na segunda parte do Duplo Espaço. Lá atrás e nesta segunda hora de emissão ficaram 2 grandes propostas em português. É claro, é em português que passa por aqui a música no Duplo Espaço.

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0: E agora vamos ao encontro da Mafalda Ramos no espaço entrevista, que nos traz mais um convidado. É o Audiopress Portugal.
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1: Alexandra da Silva tem 21 anos. Nasceu em Viana do Castelo e vive atualmente no Reino Unido, para onde partiu há 4 anos em conjunto com a sua mãe. É estudante de Direito e, graças a uma figura na lei que permite que qualquer pessoa faça a defesa de outra, esta jovem estudante de Direito acabou por vencer a sua primeira grande batalha em tribunal. Conheça esta história e as suas motivações para abraçar esta causa.
2: Ajudar uma senhora que foi voluntariamente, eu não estava aí com negócio nenhum por trás, nem à espera de receber percentagens ou não. Se a senhora desse no fim, era com ela, se não desse também éramos amigos à mesma. Eu fui muito à bola com a senhora e queria ajudá-la.
1: E já estava a viver desde os 17 anos no Reino Unido, não é?
2: Sim.
1: Foi sozinha ou foi com os pais?
2: Foi com a minha mãe. Viemos para Norwich, só eu e ela.
1: Sim.
2: Na altura não estava com muita vontade de vir, mas depois, ponderando as oportunidades que poderia ter aqui, resolvi vir e aconselho a qualquer pessoa jovem que queira que seja o seu sonho vir estudar para fora, para um país diferente, que a Inglaterra ainda é um país que vale muito a pena estudar cá e apostar numa carreira aqui. Por isso, todas as pessoas que nos estiverem a ouvir, jovens e mais velhos, sem distinções de idades, que se quiserem vir para aqui, que é uma boa aposta, é sempre uma boa aposta, o inglês, o próprio país, as próprias pessoas. Pronto, tem aquela coisa do clima, mas é sempre um país bom, na minha perspectiva.
1: Muito bem. E porquê é que escolheu o Direito, Alexandra?
2: Olha, por um sonho desde criança, não é? Sempre quis ser advogada, sempre quis, mesmo antes de saber o que eu queria, que queria ser advogada, mesmo antes de descobrir a palavra advogada, não é? Eu sabia que queria um trabalho em que pudesse de alguma maneira ajudar as pessoas que fossem mais vulneráveis, que eu as pudesse defender de alguma maneira. Por exemplo, eu tinha às vezes amigos da escola ou até familiares ou qualquer coisa, e eu tentava sempre de alguma maneira defendê-los ou justificar porque é que eles não são culpados ou pronto, de alguma maneira.
1: Já tinha o bichinho desde nova, já tinha esse bichinho.
2: Já tinha o bichinho. Eu sempre gostei muito de escrever, sempre gostei muito da parte da comunicação, então pronto, de alguma maneira juntei esse gosto pela comunicação, pela filosofia, pela política, com o gosto de, pronto, as técnicas de persuasão, de persuadir alguém, de convencer uma pessoa, uma figura de que fulano é culpado ou fulano é inocente. Isso sempre me fascinou, então cheguei à conclusão que assim, que a advocacia seria portanto o meu futuro, o que eu queria fazer.
1: E essa adaptação a uma nova língua e estudar uma área tão técnica, calculo que não seja fácil.
2: Aqui em Londres ou
1: no,
2: em geral?
1: No estudo, estar a tirar um curso numa língua que não é a nossa.
2: Pois, exatamente. Pronto, aqui o que eu senti mais a diferença foi, pronto, nós aqui temos o common law, não é? E em Portugal é o direito romano, é totalmente diferente, tudo completamente diferente. Eu estava à espera de chegar e entrar no curso e aprender sei lá, estatutos ou nem era tanto isso, o artigo X, não sei o quê, abaixo, a linha B, estava à espera de aprender algo assim, não é? De repente dão-me de caras com casos, Smith contra, não sei, contra o Peter ou contra... Eu fiquei assim um bocadinho confusa, não é? O próprio também sistema constitucional, era tudo muito diferente, o facto de termos uma monarquia a mim mexia comigo, não é? Com o meu intelectual, não compreendi, e por isso foi um bocadinho difícil o primeiro contacto com a lei inglesa. Agora, se me perguntar se eu fosse para Portugal, já lhe digo também que ia ser complicado, porque como tenho o common law na cabeça, agora voltar para a lei romana ia ser aqui uma confusão, mas ia conseguir se me dedicasse, obviamente.
1: Ajudando assim uma senhora idosa que teria sido dada como incapacitada para gerir o seu próprio dinheiro, Alexandra da Silva conseguiu que se fizesse justiça. Neste caso, que se reunissem as provas que estavam a faltar. Vamos agora conhecer em concreto a história deste processo. Eu estou a contatá-la, dadas as recentes notícias sobre uma vitória, enfim, de um processo que será sempre carimbado à sua pessoa, não é? Vai ficar para sempre. Digo eu sempre de uma perspectiva positiva, porque quem ajuda outra pessoa de forma a que, olha, eu vou-te ajudar porque acredito na tua causa, e não vou cobrar os custos de advogada, não vou cobrar, vou-te ajudar.
2: E
1: nesse sentido acho que é uma motivação muito grande, e é um grande exemplo e que não vai ser esquecido, e um grande orgulho para todos os portugueses.
2: Obrigada.
1: E aqui achei muito interessante esta questão que me levou a contatá-la, que é esta figura que existe no direito no Reino Unido, que é o litigation friend, que é o amigo de litígio. Como é que funciona esta figura?
2: Pronto, para as pessoas que supostamente não têm capacidade para conduzir um processo por si, como era o caso da senhora, ou então, por exemplo, alguém que até não tenha...
1: quer dizer que a própria pessoa pode ser ela própria a defender-se e não precisar de um advogado, é isso?
2: Sim, também poderia ser, mas
1: pois
2: aí já não
1: cá, sei. Cá não é possível, cá é impossível.
2: Pois, é impossível mesmo. Pronto, sem qualquer tipo de problema, eu consegui interpretar essa figura e conduzir o processo e provar o que tinha que ser provado. Fiz o trabalho de um advogado, vamos pôr as coisas assim.
1: Acha que ajudaria Portugal a inserir esta figura na lei?
2: Sim.
1: Foi bastante rápido, o processo, não é?
2: Pois foi.
1: E talvez esta figura a ser inserida no nosso país também fizesse com que os processos fossem mais rápidos. Estarei enganada?
2: Quero dizer...
1: Não é por aí, a rapidez não é por aí.
2: Pois, não seria mais pela rapidez, seria mais por o acesso à justiça. Em vez de procurarmos um advogado, às vezes nós temos a mesma inteligência que o advogado, às vezes é uma questão de senso comum, não é? Eu para ajudar esta senhora, precisei de fazer várias pesquisas, vários estudos, perceber em que caminho é que eu estava a ir, se estava a ir bem, se não estava. Eu nunca fiz um estágio nesse sentido, de aprender como levar um processo a 100% desde o início até ao fim. E foi tudo à base de estudo, de pesquisa. Como disse, nenhum advogado me ajudou, foi completamente sozinha. Pronto, o litigation friend ajudou aqui a senhora no sentido em que poupou custos, sem dúvida. E eu também, pronto, por ainda não ser advogada, como não tenho vários casos assim enormes, eu consegui me dedicar à senhora cerca de 200%. E talvez se existisse então a litigation friend em Portugal, alguma pessoa com um bom senso comum ou que até tivesse estudado direito, mas que não tivesse entrado na ordem e que soubesse como fazer as coisas, ou seria bom nesse sentido de pronto, assistir o próximo, ajudar o próximo. E não quero deixar a posição dos meus colegas advogados em baixo, mas claro. Pronto, poderiam não ser os únicos, entre aspas, a representar alguém em Portugal, em tribunal.
1: Porque muitas vezes faz mais quem quer do que quem pode.
2: É, sem dúvida alguma. E quando eu acredito muito na paixão perante as causas, eu acredito muito no que nós acreditamos. E quando acreditamos numa coisa, acredito que a força de acreditar é mais forte do que qualquer conhecimento, qualquer título, qualquer quantia de dinheiro.
1: E o que me parece fundamental no seu caso, neste processo,
2: pois,
1: é que conseguiu devolver esperança à pessoa e também consegue devolver esperança a muita gente que não acredita na justiça, não é? Que
2: sim,
1: de repente não percebe porque é que está a ser prejudicada e não compreende. Portanto, e há muita gente que se desliga da justiça e se desliga da democracia por não sentir que se faça justiça. Portanto, este processo fez com que as pessoas acreditassem mais na justiça, porque até que houve aqui outro pormenor, que é houve juízes que contrariaram a decisão de outro colega. E não se vê muito isso, pelo menos não sai para fora esse tipo de situação. Até, o juiz que foi totalmente imparcial e objetivo, não é uma questão de, olha, não fizeste bem o teu trabalho, o meu colega, e eu é que vou fazer bem. Não é essa a questão, é mesmo uma questão elementar de justiça, ser imparcial e objetivo.
2: É, significou muitas coisas. Significou que a justiça existe, que a justiça, por exemplo, vamos pôr as coisas aqui, era uma jovem, não é, a lutar contra uma firma de advogados que diziam que ela que não estava bem, e eu dizia que ela que estava bem. Ou seja,
1: estava em causa uma indenização que a senhora teve direito depois de um acidente, não é?
2: Portanto, aqui a situação foi o seguinte, é que o juiz conseguiu, portanto, não, como é que eu vou explicar? Não foi por estatutos, porque era mais fácil dizer que os advogados estavam mais certos do que eu, porque eu não sou ninguém, não é? Não sou ainda advogada e era mais fácil o juiz ter dito não, eu vou continuar, a ordem que saiu há uns anos atrás vai se manter a mesma, a senhora não tem capacidade. O que significa aqui que o meu trabalho também foi reconhecido perante o juiz, que o juiz conseguiu validar os argumentos e as provas que eu lhe cedi. E isso para mim foi a grande vitória deste processo, foi realmente ter-se invertido um resultado, digamos assim, ter-se completamente invertido.
1: Exatamente.
2: Foi acesso à justiça.
1: Sim, o que em Portugal não aconteceria de maneira nenhuma, primeiro pela figura que não existe, de uma pessoa que pode defender outra, e depois dessa abertura aos factos, que é isso que se pede que a justiça faça, não é?
2: Pois.
1: Que olhe para os factos, não é? Para as provas, para os factos em jornalismo, para as provas em direito.
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Aí está mais uma grande proposta musical nesta emissão do Duplo Espaço de hoje na sua rádio. Seja bem-vindo, é um prazer enorme estar consigo durante estas duas horas e poder-lhe oferecer a melhor música sempre em português. Aí está mais uma para ouvir bem alto. Aumente o volume do seu rádio.

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Todas as semanas aqui na sua rádio preferida, cá estou eu com grandes músicas em português, ainda as rubricas Psicologia para Todos e Histórias Verdadeiras, e na segunda parte da emissão temos o espaço A Entrevista. É um prazer enorme estar consigo e, claro, poder-lhe oferecer a melhor música sempre em português.

O tempo passa mesmo a correr e a conversa é como as cerejas. Já estamos quase a chegar ao final da emissão de hoje do Duplo Espaço, mas mais um pouco de música.

É o final da emissão de hoje do Duplo Espaço. Estou de regresso na próxima semana com mais música em português, ainda as rubricas Psicologia para Todos com o Marcelo Costa e Histórias Verdadeiras com o Rui Fonte, e ainda na segunda parte da emissão, o Espaço Entrevista com a Mafalda Ramos e o Audiopress Portugal. Eu regresso na próxima semana. Façam-me um favor, sejam felizes.

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fazia parte de uma música de Queen, mas não, esta é mesmo do Vanilla Ice, chama-se Ice Ice Baby, é a segunda nesta emissão do No Outro Lado FM, que hoje roda pela letra V. Siga para bingo.

Ora, pois então sigam ao meu raciocínio entre tum-tum-tum-dududum-dum ou tum-tum-tum-tum-dududum-dum. Qual é a diferença? Apenas um tum ali no início, e foi precisamente isso que, bom, uma pequena nota, que Vanilla Ice se pegou a quando foi processado pelos Queen por causa deste sampler, que segundo os Queen era exatamente o sampler do Under Pressure com o David Bowie. Eu acho isso exatamente da mesma opinião, mas pronto, o tribunal não pensou assim, e a verdade é que ainda hoje o Vanilla Ice vive à conta desta música, exatamente Ice Ice Baby. Seja como for, bom, esta é só mesmo para os apreciadores, assim, o mainstream, a mesma opinião aqui no outro lado da FM, não é? Pois, ok. Agora, olha, agora vamos entrar em sequência, três temas, três viagens, vamos de Vangelis aos Velvet Underground, passando por Valetta. É isso mesmo, vamos ter Raptuga aqui no outro lado da FM, e olha, deixa-me que vos diga que deste seja de qualidade e fora da caixa é sempre bem-vindo. Este é o No Outro Lado da FM, onde a música não conhece barreiras, a rodar desde 1988 e a viajar atualmente por dezenas de estações pelo mundo fora. E se queres mais viagens musicais, olha, visita

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Chariots of Fire para Vangelis. Abriu esta sequência no outro lado da FM, sequência que fechou com Valetta e uma crítica à indústria musical que pode ser estendida a nível global, não apenas ao nosso país. Pelo meio tivemos Sweet Jane dos Velvet Underground, do enorme Lou Reed. É assim, no outro lado da FM. Agora é a altura para a nossa rubrica habitual, acontecimentos da história sem a mínima relevância para as nossas vidas, mas que ninguém te quer contar. Podias ter arranjado um nome mais curto.

Senhoras e senhores, preparem-se para a rúbrica mais inútil deste lado do dial. Enquanto toda a gente fala de grandes guerras, revoluções e tratados importantes, nós escolhemos o lixo esquecido da história. Acomoda-te, afina o sentido do humor e vem connosco passear pela parte mais ridícula do passado da humanidade. Aqui não vais aprender nada que te ajude no emprego, na escola ou no IRS. Se isto é cultura geral, não. Mas é terapia. Começa agora Acontecimentos da História sem qualquer tipo de relevância para as nossas vidas e que ninguém te quer contar. O rei que se zangou com o chapéu. A história está cheia de grandes guerras, grandes reis e grandes frases. Mas também está cheia de pequenas birras gloriosas. Houve reis e líderes que se irritaram com coisas aparentemente ridículas, como roupas, gestos ou até chapéus. E quando uma pessoa com poder se irrita, o resultado costuma ser um espetáculo público. Ninguém quer dizer nada, mas toda a gente percebe que aquilo era escusado. E honestamente, é isso que torna a história tão divertida. Os humanos continuam a ser humanos, mesmo com coroas na cabeça. Às vezes, basta um detalhe mal escolhido para transformar um monarca em motivo de conversa durante séculos. O pão que quase virou crise de Estado. Há momentos na história em que a coisa mais ridícula pode virar assunto sério. Um bom exemplo são as crises de pão, quando o preço subia tanto que a população ficava mesmo à rasca. Hoje parece quase piada, mas houve épocas em que faltar pão era sinónimo de confusão, revolta e gente a perder a cabeça por causa de um simples alimento básico. E, convenhamos, não há nada mais português, ou mais humano, do que uma multidão zangada porque mexeram no que está na mesa. A história ensina-nos isso com toda a delicadeza de um murro. Quando a barriga aperta, o bom humor desaparece num instante. E o pão, esse humilde herói, já salvou impérios e já derrubou muita autoridade. O imperador que gostava de exagerar. Na Roma Antiga, havia sempre espaço para alguém mais estranho do que o habitual. E houve imperadores que levaram o conceito de fazer figura a um nível completamente fora de controle. Imagine jantares cheios de luxo, discursos cheios de pose e, no meio disso tudo, alguém a inventar divertimentos duvidosos só para impressionar a corte. Era a típica situação em que toda a gente ria por educação, porque ninguém sabia se devia achar graça ou medo. O mais curioso é que certos poderosos não precisavam de inimigos externos. Bastava-lhes o próprio ego para estragar a sala toda. E assim se faz história. Com impérios, sim, mas também com muita falta de noção. O dia em que choveu sangue. Sim, ouviste bem. Choveu sangue. Ou pelo menos assim foi descrito por várias pessoas em épocas diferentes, que juravam ter visto cair do céu uma substância vermelha e assustadora. Para quem viveu aquilo, a coisa parecia mesmo o fim do mundo. E não admira. Imagina sair de casa para tratar da vida e perceber que o céu decidiu entrar num género de terror medieval. Hoje, sabemos que muitos destes episódios tinham explicações naturais, como poeiras, algas ou fenómenos atmosféricos pouco simpáticos. Mas no momento, ninguém pensa nisso. No momento, toda a gente olha para cima e pensa: não, isto já passou dos limites.

Acontecimentos da história sem a mínima relevância para as nossas vidas, mas que ninguém te quer contar. Acontece uma vez por semana nestas edições regulares do No Outro Lado FM. Acontece também ao longo da semana em horário flutuante na tua estação favorita. Ok, No Outro Lado FM. Já há algumas semanas que eu não digo isto, mas vou dizê-lo agora. O rock é a nossa praia, o rock é o nosso som, o rock é o som original No Outro Lado do FM. Vamos lá, não te esqueças, estamos num programa dedicado à letra V.

Aquela que é para mim a melhor fase dos Van Halen, a fase Sammy Hagar, se bem que com David Roth também era fantástico. Dreams rodou nesta edição do No Outro Lado FM, a sequência contou ainda com os Wow Wow, com Hurricane, e abrimos com as Vixen, isso mesmo, as Vixen, com Running, um tema já para o século XXI. No Outro Lado FM, eu sou o Carlos Didier, agora vamos lá, estamos quase no final desta hora, vamos com os Visage, fique este.

É um ritmo contagiante, o ritmo dos Visage com este Fate Grey. É com ele que chegamos ao final desta primeira hora do No Outro Lado FM. No Outro Lado FM, uma loucura musical que vos faz viajar desde 1988. Estamos para o mundo inteiro e dezenas de estações parceiras. Eu sou o Carlos GD. Espero que o vosso cérebro não tenha feito curto-circuito com todas as pérolas que vos atiramos ao longo desta hora. Preparem-se, temos mais para a segunda. Mas se por acaso o fez, olha, o balão de oxigênio está em nootrolado.fm.webnode.pt ou ainda no nosso canal no YouTube, em youtube.com/rmxpt, para referem tudo. Não saiam daí porque a segunda hora do No Outro Lado FM promete ainda mais desordem sonora para as despedidas. Olha, vamos com aquela que, enquanto banda, é um dos meus grandes guilty pleasures. Falo dos Village People. Não vem aí nenhum dos bombons, o YMCA's, In the Navies e etc. Vem uma que não é tão conhecida, se bem que vocês já ouviram isto de certeza. Chama-se The Women, para fechar a hora com os Village People. Nós regressamos já a seguir ao Cena Horário, a seguir aos comerciais. Até já.

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Segunda metade do No Outro Lado do FM. Olá, estamos de regresso no Outro Lado do FM. Já sabes, comigo Carlos Didier, desde 1988 a espalhar magia, música e, bom, e mais outras coisas por dezenas de estações espalhadas por todo o planeta. Para abrir esta segunda metade, abrimos com classe, abrimos com os Vaia com Dios. É daquelas que não precisa nem de autotune, nem filtros do Instagram. Soa sempre bem.

No outro lado FM, abrindo a genuinha dos One Hit Wonders. One Hit Wonders, sim, com certeza. Mas daqueles que ficam colados ao cérebro mais tempo que músicas de elevadores, assim, naquele elevador corporativo lá da imprensa, exatamente. Ok, continua de qualquer forma a soar genial em vinil com os tamanhos incluídos. Foi do vinil que sacámos esta versão. Faldos de Vapors com Turning Japanese. Foi aquela que rodou no outro lado FM. Agora, o que eu te vou falar muito rapidamente é no nosso site e convidar-te também para fazeres uma visitinha em nootroladofm.webnode.pt. Além disso, temos também um canal no YouTube, youtube.com/rmxpt. Pronto, como já percebeste, o nosso canal no YouTube não se chama No Outro Lado FM, chama-se mesmo RMXPT. E então passa por lá, subscreve, aciona o sininho para receber as notificações e bom, e tudo, e tudo, e tudo, e seres o primeiro a não saber, a não perder as novidades e a recebê-las, inclusive quando elas chegam. Ok, agora No Outro Lado FM, vamos lá, vamos à música, que é para isso que nos pagam. Voice of the Beehive é a próxima e abre uma sequência.

E a pergunta que se coloca é mesmo esta: Virgem Suta, sim senhora, Virgem Suta a rodar no outro lado da FM, pura ironia portuguesa servida com um refrão daqueles bem viciantes. Na sequência, no outro lado da FM, rodaram também os Voice of the Beehive, os ditos que tinham uma energia suficiente para acordar uma cidade inteira e ainda lhes dar eletricidade durante, sei lá, pelo menos durante o apagão. Também na sequência, no outro lado do FM, VAST, é uma banda que eu confesso não conhecia, descobri durante as pesquisas para esta emissão. É uma banda que mistura eletrónica, rock e atmosferas quase cinematográficas. Bom, é exatamente isso que acontece aqui no outro lado FM. Isto continua perigosamente, mas muito perigosamente, longe das playlists previsíveis, se não escutem só a próxima sequência.

Embora muitos de nós não nos chamemos Antunes, creio que nos identificaremos mais ou menos com esta letra. Vitorino, de Redondo para o Mundo, nunca percebi muito bem se é de Redondo que se diz ou do Redondo para o Mundo. De qualquer forma, rodou o Vitorino nesta edição do No Outro Lado FM. Se souberes como é que se diz, olha, apita aí nas caixas, nas redes sociais de No Outro Lado FM, e é eu com o Vitorino e o fado da pré-reforma. A sequência No Outro Lado do FM é que, bom, começou e bem com o som dos Vitamin Z, Burning Flame. Bom, tiveram este hit gigantesco e desapareceram mais depressa do que as pilhas do Walkman. É assim, há casos destes. One Hit Wonders, claro, One Hit Wonders. Também One Hit Wonder pode-se considerar Vinnie Vincent. Vinnie Vincent, que fez parte dos Kiss, saiu após o lançamento de longa duração Lick It Up no ano de 83 para o seu próprio projeto. O projeto chamava-se Vinnie Vincent Invasion. Bom, recrutou Robert Fleischman para os vocais e o resto é história. O resto é história. Escutámos The Boys Are Gonna Rock, que foi aquela que rodámos. De qualquer maneira, a música mais conhecida de Vinnie Vincent chama-se Love Kills e fez parte da banda sonora de um dos filmes da saga Pesadelo em Elm Street, e assim projetou-o para o mainstream, digamos assim. Love Kills, a dupla passagem Vinnie Vincent Project, vai rodar agora No Outro Lado FM, a abrir a próxima sequência.

Sequência curtinha, sequência de apenas duas aqui no outro lado do FM, as Vixen com Charmed Life, também no outro lado do FM e em dupla passagem, Vinnie Vincent e Vengeance, o projeto a solo de Vinnie Vincent com Love Kills, que fez parte da saga, ou da banda sonora da saga Pesadelo em Elm Street, ou pelo menos de um dos filmes. Por falar em duplas passagens, estamos quase no final deste segunda metade do outro lado do FM, também desta emissão, claro, emissão toda ela dedicada à letra V, dupla passagem para as Vixen. Neste caso é a terceira vez, porque já passaram da primeira hora. Bom, não interessa, esta nem parece Vixen. Chama-se Computer Madness, roda agora no outro lado FM. Eu daqui a pouco já regresso para as 10 pedidas.

O surf rock instrumental dos The Adventures, The Ventures, com esta Hawaii Five-O. Hawaii Five-O é também uma série que vai passando num dos canais por cabo da nossa televisão e que por acaso até recuperou este tema para o genérico. Bom, vale apenas e só pela curiosidade. No outro lado da FM, a sequência começou com as Vixen, Computer Blambam, qualquer coisa que agora não tenho aqui. De qualquer maneira, foram os Vixen no outro lado da FM. É assim que vai chegando ao final mais uma emissão conduzida por mim, Myself and I, Carlos Didier, desde 1988 para o mundo, décadas da Rádio Livre, discos improváveis e músicas que recusam em viver em piloto automático. Olha, resta agradecer por estares desse lado fielmente em mais uma emissão do No Outro Lado do FM, difundida por dezenas de estações espalhadas pelo globo. Convém-se lamentar que senti nada disto faria sentido. 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No site podes inclusive revisitar programas antigos no YouTube, encontras as nossas remixes exclusivas. E olha, já agora fica a sugestão para que regresses na próxima semana, se, porque pronto, ainda há muito FM escondido no outro lado. Ora, esta semana estivemos na letra V, ou VX, exatamente, para a semana será a letra X, que por cá andará, vai ser complicado, porque não estou mesmo a ver bandas com letra X, além dos XTC, mas pronto, lá chegaremos. Olha, a sugestão que fica é que foge da rádio descartável e trata bem das comunas aí de casa, que nós para a semana regressamos para as despedidas. Vamos com o meu Guilty Pleasure, que terminou a primeira hora, claro, a Village People. Esta música podia ser quase o nosso hino, chama-se Can't Stop the Music, é mesmo a última. Vamos então partindo naquela estrada onde um dia chegamos a sorrir. Recorda-te sempre que o mundo soar demasiado igual, podes sempre escapar para o outro lado do FM. Pela minha parte, Carlos Didier, vou ficando por aqui. Tchau, tchau, até para a semana. Goodbye, Marivon, que é adeus, mas em inglês. Everyone.

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